É, e nós seguimos em altitude de cruzeiro, é o voo 975. Continua levando você para uma viagem de emoções.

Bom, sinta a emoção no ar, tá sentindo? Porque é o voo 975 que continua. Com uma hora só de músicas sem escala.

0: Atenção, senhoras e senhores, aqui é o comandante Alex e eu venho informar que o nosso destino já terminou. O voo 975 inicia agora os procedimentos de pouso. Agradecemos a sua companhia em mais uma viagem inesquecível pelas trilhas da emoção. Espero que cada música tenha despertado uma boa lembrança, deixando o seu coração um pouco mais leve. E em nome de toda a nossa tripulação, muito obrigado por escolher voar com a gente. Em breve teremos um novo embarque. Até lá. Pronto, gente. Aí falou o comandante. A gente vai ficando por aqui daqui a pouquinho, depois do intervalo.
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3: De volta com o Som do Momentos pra gente continuar curtindo as melhores da semana. A música que toca o teu coração, que mexe com tuas lembranças, claro, a gente toca pra você. Vamos lá?
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Falando pra você as melhores da semana nesse domingo mais que especial. 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
0: Rolando o som do momento e dando uma paradinha pra gente conversar diretamente ao coração. Eu vou fazer um pedido pra você, que hoje não sempre, né? Você escolhe o que muitos evitam: assumir a responsabilidade pela própria vida. Tem gente que evita isso, fica jogando na vida dos outros, porque é muito fácil encontrar um culpado para tudo. Culpar a família, culpar o governo, culpar a infância, culpar o chefe, o relacionamento, a falta de oportunidade, sei lá o quê. Difícil é olhar para a própria vida e admitir que algumas decisões erradas foram nossas. A partir do momento em que você assume a responsabilidade pelo rumo da sua história, você deixa de ser vítima das circunstâncias e passa a ser protagonista das mudanças. Claro, isso não significa que tudo depende de você. Não, tem coisas que realmente não dependem da gente. Mas significa apenas que aquilo que está ao seu alcance precisa ser feito. Enquanto você espera que alguém resolva a sua vida, o tempo, ele continua passando. O primeiro passo para mudar qualquer realidade é parar de terceirizar aquilo que só você pode transformar. É ou não é?
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Vivendo intensamente uma noite de domingo com você e as melhores da semana. Sandra de Sá no momento.

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0: Eu quero ter um papo agora, principalmente com os marmanjos de plantão. Porque assim, tem coisa que ninguém fala. Homem também cansa, não cansa? Cansa. Homem sente medo, não sente? Ah, fala sério, sente sim, a gente sente medo. A gente também se decepciona. E muitas vezes, tudo que queremos é encontrar um lugar onde a gente possa abaixar a guarda por alguns minutos. Mas aí, desde cedo, a gente aprende aquela história, né, de que a gente precisa ser forte o tempo todo. Sabe, como se demonstrar tristeza fosse sinal de fraqueza, e na verdade não é. Todo mundo precisa de carinho, todo mundo precisa de compreensão e de alguém que pergunte sinceramente se está tudo bem, ou não é? É sim, pô. Pior ainda é quando um homem perde aquilo que dá sentido à sua luta. Porque junto vai embora um pedaço da sua identidade. Ninguém consegue viver só de coragem. Não, tem hora que a gente desmorona mesmo. Até quem parece inabalável precisa de vez em quando um abraço. Sabe aquele abraço pra gente continuar seguindo em frente? É mais ou menos isso que o Fagner canta nessa música, Guerreiro Menino. E a gente mata a saudade aqui no momento. Presta atenção na letra, vai fazer você pensar a respeito disso que conversamos.

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1: De volta com o som do momento, tocando as melhores da semana nesse domingo incrível para você. Vamos curtir agora uma música de 1987, na tradução da noite de hoje, da dupla australiana Air Supply. E é uma canção que fala sobre o medo da despedida e o desejo de prolongar aquele instante que parece perfeito, parece impecável, onde tudo aconteceu, onde tudo foi mágico, onde tudo foi de uma forma especial. E daí a necessidade do tipo, vamos continuar mais um pouquinho? Tá tão bom.
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1: 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Não diga que amanhã chegou. Não diga que amanhã chegou tão cedo. Será que devemos terminar assim? Quando aqui é tão fácil de se perder tanto. O amor está em todo lugar. 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E esse momento tem estado em suas mãos. E só depende de você. 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
1: Supply, The One That You Love, hoje na tradução da noite, nas melhores da semana. Vamos ouvir? Boa! Não.

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0: Por aqui rolando o som do momentos e dando uma paradinha para conversar com você. A gente costuma olhar para a vida dos outros, não é? Claro, digo a gente, mas não vamos generalizar, mas tem muita gente que olha e pensa que está ficando para trás. Parece que está todo mundo conquistando alguma coisa, né? Quando, na verdade, nós continuamos esperando algo acontecer. Mas, ó, existe uma pergunta muito importante. Será que você está preparado para manter aquilo que tanto deseja? Será que você está preparado para receber de Deus aquilo que você tanto pede? Porque conquistar é uma coisa, agora permanecer é outra completamente diferente, sabe? Quando você dá alguma coisa para o seu filho, você dá muitas vezes por merecimento, né? Sabendo que ele está preparado para receber aquilo. Talvez Deus faça o mesmo com a gente. Não dê aquilo que a gente esteja querendo porque nós não estamos preparados. Muitas vezes o que achamos de atraso é apenas tempo de preparação. Gente, a vida ela não entrega responsabilidades para quem ainda não aprendeu a lidar com elas. Antes de reclamar pelo que ainda não chegou, procure se tornar a pessoa que será capaz de cuidar daquilo quando finalmente acontecer. Deus não atrasa. Às vezes ele apenas evita que você perca aquilo que ainda não se sente preparado. É por aí.
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2: Dando aquela paradinha pra gente pensar um pouco, chegou o momento da nossa reflexão de hoje. Eu trouxe uma história bem interessante. Eu acho que tudo tem seu tempo. Isso é uma regra nos relacionamentos. Até o amor tem seu tempo. Exatamente. O amor e seu tempo. Eles eram um casal feliz, jovens, bonitos e apaixonados. Parecia que nada seria capaz de separar aquele amor. Mas um dia, um cliente no local onde trabalhavam juntos passou dos limites e deu em cima da sua esposa. Ela o colocou no lugar na mesma hora. Mesmo assim, o marido ficou tomado pelo ciúme. E foi aí que tudo começou a mudar. As conversas ficaram frias. Os sorrisos desapareceram. O caminho deu lugar ao silêncio. A confiança foi sendo destruída por algo que nem existia. Até que ela, cansada daquela situação, decidiu colocar um fim no casamento. A pedido dela, ele saiu de casa. Continuaram trabalhando no mesmo lugar, mas agora eram apenas duas pessoas dividindo o mesmo ambiente. Talvez por necessidade apenas. Com o passar dos dias, ele percebeu o tamanho do erro que tinha cometido. Entendeu que o ciúme tinha falado muito mais alto do que o amor. Decidiu pedir perdão e naquela mesma noite fez planos. No dia seguinte, compraria flores, escreveria uma linda mensagem e pediria uma nova chance. No cartão ele escreveu algo bem poético. Alma gêmea da minha vida, flor da luz do meu viver, és o meu tesouro infinito. Juro-te eterna aliança, porque eu sou a tua esperança, como és todo o meu amor. E dormiu imaginando o momento em que ficaria diante dela, pediria perdão e começariam tudo outra vez. Quando amanheceu, vestiu-se, passou um perfume e saiu de casa. Mas ao chegar na rua, foi dominado pela insegurança. E se ela não me perdoar? E se não quiser mais voltar? Então ele perdeu a coragem, voltou atrás e não comprou mais flores. Passaram-se dias, dias viraram semanas, semanas viraram meses. Até que um dia, ele decidiu que não podia mais esperar. Comprou flores, escreveu um cartão e foi até a casa dela, disposto a dizer tudo o que estava guardado no coração. Quando chegou, respirou fundo, segurou o buquê e tocou a campainha. Ela abriu a porta. Ao vê-lo, sorriu com carinho. E antes que ele dissesse qualquer coisa, ela chamou um homem que estava na sala. Quero apresentar você a alguém muito especial. Ela esperou pelo pedido de perdão, esperou por uma atitude, mas o tempo passou. A vida continuou. E alguém apareceu disposto a oferecer o amor e a confiança que ela tanto esperava. As flores continuaram nas mãos dele e as palavras escritas naquele cartão jamais seriam lidas. O ciúme, quando toma conta de nossas vidas, faz a gente enxergar coisas que nunca aconteceram. Já parou para pensar nisso? Faz a gente desconfiar de quem a gente ama, dizer palavras que machucam e destruir a confiança de quem sempre esteve do nosso lado. É pesado. Ciúme é coisa séria. Então, se algo precisa ser dito, resolvido, ó, resolve hoje. Resolve agora. Se existe um pedido de perdão,

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0: E assim terminamos mais um programa. Com muita vontade de ficar, mas enfim, a gente tem que dar aquela paradinha. Está começando a semana. Eu fico muito grato pela companhia, por sua companhia aqui no Momentos de Amor e por me ajudar a transformar essa noite em um encontro especial. Tá bom? Que essa semana comece trazendo boas notícias para você. Oportunidades, motivos para sorrir. Yes, é isso aí. Eu espero que você tenha uma semana maravilhosa. Nós voltamos às 8. Não esquecem, te amo de verdade. Tenha uma semana linda, abençoada. Tchau. 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

siga tranquilamente entre a inquietude e a pressa, lembrando-se de que há sempre paz no silêncio. Tanto quanto possível, sem humilhar-se, viva em harmonia com todos os que o cercam. Fale a sua verdade mansa e claramente, e ouça dos outros, mesmo a dos insensatos e ignorantes. Eles também têm sua própria história. Evite as pessoas agressivas e transtornadas. Elas afligem o nosso espírito. Se você se comparar com os outros, você se tornará presunçoso e magoado, pois haverá sempre alguém inferior e alguém superior a você.

Viva intensamente o que já pôde realizar. Mantenha-se interessado em seu trabalho, ainda que humilde. Ele é o que de real existe ao longo de todo o tempo. Seja cauteloso nos negócios, porque o mundo está cheio de astúcias. Mas não caia na descrença. A virtude existirá sempre. Muita gente luta por altos ideais, e em toda parte a vida está cheia de heroísmo. Seja você mesmo. Principalmente, não simule afeição, nem seja descrente do amor, porque mesmo diante de tanta aridez e desencanto, ele é tão perene quanto a relva. Aceite com carinho o conselho dos mais velhos, mas também seja compreensivo aos impulsos inovadores da juventude. Alimente a força do espírito, que o protegerá no infortúnio inesperado. Mas não se desespere com perigos imaginários. Muitos temores nascem do cansaço e da solidão. E a despeito de uma disciplina rigorosa, seja gentil para consigo mesmo. Você é filho do universo, irmão das estrelas e árvores. Você merece estar aqui. E mesmo se você não pode perceber,

Portanto, esteja em paz com Deus, como quer que você o conceba. E quaisquer que sejam seus trabalhos e aspirações na fatigante jornada pela vida, mantenha-se em paz com sua própria alma. Acima da falsidade, dos desencantos e agruras, o mundo ainda é bonito. Seja prudente. Faça tudo para ser feliz.

0: Agora 20 para 1.
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2: Bom dia você do outro lado do rádio. Tamo juntos, hein? Até às 8 da manhã, ok? E olha, saudade imensa, viu? Foi muita saudade, hein? E você, sentiu de mim? Ah, sério mesmo? Tamo juntos, hein? Tá chegando o padre Reginaldo Manzotti com a oração da manhã. Bom dia, padre!
3: Bom dia, meus irmãos e irmãs, nesta segunda-feira, dia 27 de julho. Vamos pedir a Deus saúde. Todos nós ficamos preocupados com essa crise, essa epidemia de gripe, e vamos pedir a Deus: livra-nos, Senhor, de todo mal, dai-nos saúde. Começando essa segunda-feira, quando muitos voltam às aulas, em nome do Pai, do Filho e do Espírito Santo. Amém. Senhor Deus da vida, no início deste dia, queremos pedir saúde. Dai-me, Senhor, a saúde necessária para ganhar o pão de cada dia. Livrai-me de todo mal, do perigo, da peste, da epidemia da gripe, Senhor. Livrai-me de todo mal. Rezo também, Senhor, e clamo a vossa misericórdia sobre todos os enfermos. Senhor, sustentai-os na fé, mantenha-os na esperança. Revela sabedoria aos médicos e dai paciência a todos os que cuidam dos doentes. De modo particular, Senhor, no início deste dia, intercedo em favor daqueles que estão acamados, hospitalizados e até desenganados dos médicos, mas de modo particular por este enfermo cujo nome apresento agora. Senhor médico dos médicos, curai as feridas, libertai os doentes da enfermidade. Dai-lhes, Senhor, saúde no corpo e na alma. Dai-lhes, Senhor, paciência na provação. Dai-lhes, Senhor, coragem de lutar. Curai, Redentor nosso, todos os enfermos. Amém. Um bom dia a todos.
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2: Essa é só pra começar. Bom dia.

mais, hein? Olha, daqui a pouco a gente vai exorcizar esse sono, viu? Daqui a pouco, esse sono atrapalha, né? Eu sei que você quer tocar a vida, mas tá enguiçado aí, porque esse sono atrapalha, que memória, hein? 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
2: Daqui a pouco a gente vai exorcizar esse sono, hein?
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0: Agora, hein? Agora é hora de exorcizar esse sono, né? Bora lá, atenção, hein? Mônica e Queco. Cadê Mônica e Queco? Queco, acorda, Mônica. Mônica, acorda, Queco. Um acordando o outro. Vamos pelo menos colaborar com isso, né, Marcão? Bora, de pé, Marcão. Ana Vicente em São Lourenço, tá? Quem mais aí? Olha lá, nega do Detran, acorda tudinha, tudinha. Acorda, nega do Detran. É um arrancando no pé do ouvido do outro.
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0: Bora lá, atenção, hein? Olha só, é muita gente. Nego do lanche no terminal aí do Totó Planalto, hein? Deusina no alto, dois carneiros. Darlene, Maria Eduarda, Vitória, Kleber. Olha aí, Álvaro de Vila Popular. Rose lá nos Butrins e a mamãe Fátima. Edna Silva em Areias. Márcia Cristina em Garaçu. Abraço também para Macaxeira, o padeiro do Totó. Nita do Bar do Alto do Cristo. Olha aí, Terezinha de Jesus no Cabanga. Vera de Cavaleiro. Flaviane de Caixa d'Água. Tá? Rosilda de Bairro Novo Olinda. Pois é, bora todo mundo. Bora todo mundo exorcizar o sono. Sai! Sai, sai que esse corpo não é seu. Sai, sono. Sai, sai que esse corpo não é seu. E agora? Tá todo mundo ligado agora?
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FM 5:44. Que música, que letra, que arranjo, hein?

triste época, viu? Não chore. Meu pai era militar, mas ele não gostava dos militares envolvidos na política. Uma história que para ele nunca ia dar certo. E eu tô com ele.

0: Olha só, hein? Bora saber da sua vidinha, você que é de Áries. Bora saber? Começando então a horoscopada de hoje, hein? Olha, hoje vale tomar cuidado para não transformar todo desconforto, tá? Em algo que você possa não querer encarar, tá bom? Números de sorte: 38, 20 e 16. Olha aí, touro! Atenção! Questões emocionais ou ligadas ao passado podem apertar alguns botões aí que você não está querendo, hein? Números de sorte: 28, 16 e 08. A cor é verde. Gêmeos, bora saber então, hein, Gêmeos? Certas conversas podem ficar para depois, hein? Números de sorte: 11, 05, 36. A cor é dourado. Agora tem Câncer. Olha aí, Câncer, o cuidado está em não medir seu valor apenas por meio de reconhecimento, né? Você tem que saber o valor que tem. Não é porque reconheceram ou deixaram de reconhecer que você vai ser mais ou menos. Números de sorte: 17, 45 e 70. A cor é amarelo. Você deve sentir tudo de forma mais forte hoje. Números de sorte: 14, 09, 90. A cor é branco. Virgem, talvez você perceba algumas emoções profundas vindo à tona. Números de sorte: olha lá, 15, 08, 97. A cor é vermelho. Libra, olha lá, atenção, hein? Você talvez perceba que alguns ambientes sugam sua energia. Sai fora, hein? Números de sorte: 30, 72 e 80. A cor é azul. Escorpiões, escorpião, questões ligadas ao trabalho podem apertar hoje. Números de sorte: 30, 92. 79. A cor é verde. Capricórnio, certas questões podem ganhar intensidade hoje. Números de sorte: olha aí, 46, 87, 90. A cor é bege. Agora tem: algumas pessoas podem funcionar como um espelho, referência, né? Números de sorte: 09, 18, 37. A cor é laranja. Agora tem peixes. O dia pede cuidado com excesso de pressão mental. Desencana aí, tá? Não vai, de repente, forçar a barra, não, hein? Números de sorte: 46, 73 e 49. A cor é roxo.
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0: essa sua, hein? E se essa boca é mentirosa, imagine as bonconas da vida.
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0: Olha, um abração pra Tânia da Ilurde e para o inspetor Sérgio Moranguinho. Também a Maria da Conceição de Liberdade em Moreno. A Josélia Pereira do Vasco da Gama. A Vanessa Nunes de Pitibu na Paraíba. Abração pra dona Virgínia em Jardim Brasil, hein? Tudo de bom. Josélia Celestino, lá de Jardim São Paulo. Dona Marinha na Henrique Dias. Rivaldo, também na Henrique Dias, hein? Abraço pra Gilvânia Oliveira da Ipatinga. Simone Ribeiro de Brasília Teimosa. Flávia de Ilha de Deus, também a Glécia, né? A Clécia do bairro de São José, Arlinda Alves dos Torrões, Ana Vicente em São Lourenço, abraço para Marluce Gaudêncio da Ipatinga, Valdetário em Maranguape, Jaciara Oliveira de Candeias, João Fernandes de Glória do Goitá. 1, 3, 7, 1, 17. Tá demais, hein? 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

mamãe. Olha, tá achando chato ficar comendo durante a semana quase que a mesma comida? Tá reclamando que não leva pra casa um bifezinho diferente lá pra mamãe fazer? Porque não leva um filezinho de peito pra mamãe fazer um estrogonofe? Porque não leva um camarãozinho? Sabe? Ah, camarão é caro. Sim, mas de vez em quando não é. Foi ali, ganhou 30, 40 conto. Vai comprar camarão pra tua mãe, rapaz. Vai comprar um prato de bacalhau. 20 e poucos reais ou 30 e poucos reais. Vai lá que a mamãe faz uma salada com ovo cozido, batata, cebola, alface. E aí você come diferente. Agora não fica reclamando não, que é feio. Entendeu? Sua mãe não é mágica não. Pra com a varinha de condão chegar lá e pluf, te aparecer o banquete que você quer. Não é assim não, hein? Considera a tua mãe, rapaz. Vai dar um beijo, um abraço na sua mãe. Vai dizer que a ama. Agora, rapaz. E não grita com ela, não, hein? Se for falar alto com ela, tem que ser assim pra todo mundo ouvir. Mãe.

0: Olha só, hein? É, hoje o meu primeiro dia de volta e chamando essa grande jornalista que é a nossa querida Estela Roseno. Como um sai, o outro entra de férias, eu achei que será que Estela já entrou de férias agora essa semana e tal? Mas graças a Deus ela ainda está por aqui e eu ainda vou ter o prazer de por alguns bons dias anunciá-la aqui com as suas informações, né? E aí, Estela, bom dia, querida.
1: Bom dia, Jefferson. Saudade, hein? Seja bem-vindo à casa, né? Porque o bom filho, a casa retorna,
0: muito obrigado,
1: né? Tá aqui de volta e a gente recomeça aí essa rotina de notícias, de informação, para quem tá ligado aqui na Recife FM, né? O tempo todo. E tem a gente com saudade de você, falando
0: obrigado,
1: e perguntando,
0: viu?
1: O tempo todo, hein? Essa galera aqui da Henrique Dias, aí do mercado, e Dona Virgínia, querendo saber quando voltava. Todo mundo atento e com saudade de você,
0: Aloysio.
1: Viu? Ah, sim, seu Aloysio do bairro do Jardim Brasil 2. Vamos começar falando de previsão do tempo. A chuva deu uma trégua, né? Depois de muita chuva nesses últimos dias, há sim, de acordo com o Climatempo, uma possibilidade de chuva no período da tarde desta segunda-feira, última segunda-feira do mês de julho, hein? Tá se despedindo da gente o sétimo mês do calendário, hein? Tá voando o tempo. Temos informações aqui que a temperatura máxima prevista para hoje fica na casa dos 29 graus, mínima em 22, agora no bairro da Boa Vista fazendo 24 graus com sensação térmica de 24, né? Há uma probabilidade de chuva para hoje à tarde, girando em torno de 33%. Tem informação sobre a qualidade do ar considerada boa, 41 pontos. Ventos muito tranquilos, soprando agora em direção ao nordeste, em 3 km por hora. E a umidade relativa do ar em 90%. Tem informação, Jefferson?

0: Do final de semana, duas notícias aqui que eu separei, ela vem das páginas policiais e chamam muita atenção. Um dos casos é de Tracunhaé, tá? Na mata norte do estado, onde um homem de 66 anos morreu e o filho dele de 31 ficou ferido depois de serem baleados durante uma abordagem policial lá na região central da cidade. De acordo com informações da PM, os agentes do 2º Batalhão local foram acionados para atender a uma ocorrência de perturbação do sossego na tarde do último sábado, tá? O filho da vítima havia deixado o som do carro dele na frente de casa em alto volume, né? Faziam aí uma confraternização dentro de casa e esse homem achou que podia fazer, né? Montar ali aquele paredão e incomodar todo mundo. Então, a população chamou a polícia. Com a chegada dos agentes, esse homem, o dono do carro, resistiu à abordagem e tentou tomar a arma de um dos agentes. Ele tentou desarmar o policial. Não se tem informação de que ele já tivesse embriagado, né, ou ingerido muita bebida alcoólica. Foi aí que o pai dele avançou contra os policiais usando uma faca, né? O idoso de 66 anos partiu para cima dos agentes usando uma faca. E aí um dos policiais precisou reagir e aí atirou contra esses dois alvos. No comunicado, a corporação diz que o pai e o filho ficaram feridos, foram socorridos para o hospital local, mas o homem mais velho, de 66 anos, ele não resistiu. O outro, de 31, foi preso em flagrante, mas está custodiado em uma unidade de saúde. Não fica claro aqui em qual. Também em nota, a polícia disse que abriu um inquérito para apurar os crimes de perturbação do sossego, resistência, desacato policial, ameaça, desobediência e morte que decorreu aí dessa intervenção policial. As investigações ficam a cargo da delegacia de Tracunhaé. A gente lamenta, né? Porque as pessoas ainda...
1: E que enrascada usam. Meteu o pai, né?
0: Não, ele tirou... Perdeu. Acabou um provocando por nada, né? Por algo que, se ele tivesse respeitado o direito do próximo, né? Porque o dele termina quando começa o do outro. Ele não entendeu isso e acabou aí criando toda essa situação que tirou a vida do próprio pai de 66 anos no momento em que poderia estar acontecendo uma confraternização dentro da casa dele, né? Mas tá aí, fica aí essa tragédia que a gente tenta contar e ó, vai repercutir ainda nesta segunda-feira. Tem uma outra informação, tá? Agora local é de Olinda. Aconteceu contra uma criança, envolve uma criança, o Brian Henrique de Souza, um menino de 7 anos. Ele chegou com a mãe num parque aquático, né? O Via Parque ali em Olinda, que fica na Avenida Perimetral Norte. Chegou com a mãe pela manhã, na manhã do sábado, para brincar naquele circuito de piscinas. E o que aconteceu? Brian estava sozinho em uma dessas piscinas, brincando. No local havia guarda-vidas, tinha outras crianças brincando nesse mesmo local e, de repente, o corpinho do Brian estava no fundo da piscina, desacordado. Uma mulher entrou na água, tirou o menino, ele ainda estava com vida, foi socorrido, mas não resistiu. Daí o parque, logo depois desse ocorrido, foi temporariamente fechado, fica fechado até a investigação.
1: Não é o primeiro caso lá, não.
0: Não, o outro caso foi no Coqueiral, né? Coqueiral, a gente teve uma ocorrência parecida. E esse também é próximo, o Coqueiral é mais para dentro, é em Ouro Preto, ali próximo já da cidade de Tabajara. O Via Parque é mais próximo do bairro de Jardim Brasil, Aguazinha, Sapucaia. E as margens, as margens da Avenida Perimetral. E então, a gente faz a pergunta, a polícia está investigando sim as circunstâncias da morte dessa criança. Ele estava com a mãe, ele saiu em companhia da mãe para ir para esse passeio, fazer esse passeio. Mas ele foi encontrado sozinho, né? Naquela piscina. Ninguém percebeu, nem os meninos, as outras crianças que estavam brincando, nem o guarda-vida que estava lá para proteger, e nem a mãe. Era uma criança de 7 anos, meu, né? Deus. Não se sabe se sabia nadar mais. Com certeza não. Não tem também a informação sobre a profundidade dessa piscina, onde aconteceu o incidente. Mas a gente lamenta, né? Profundamente. Pais, tá com criança num local como esse, tem que ficar atento, né? Porque em um segundo a criança tira sua atenção. Verdade. E pode acontecer uma tragédia desse porte. Lamentável, Brian Henrique tinha apenas 7 anos e tentava se divertir no local. É com você.
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Sympathy, A Minha Paixão. Olha lá. Que é isso, hein? Sorriso Maroto, Ferrugem e Benza Deus, hein?

0: Joga desse sapão, bebezão. Vai, meu filho.
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0: Rosalina!
1: Cadê o gritão pra Paula?
0: Que demais, hein? Olha só você do outro lado do rádio, hein? Mais 6 ingressos! Olha, 3 pares de ingressos para o Celestia, viu? Lá na Mascarenhas de Moraes. E aí, tranquilo? Corre, é pro primeiro que ligar, vai!
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0: Pois é. Olha, vai ter daqui a pouco para o Rock Rec Festival 2026, hein? Vai ser dia 19 de setembro no Centro de Convenções, na área externa do Centro de Convenções do Recife, tá? Por lá vão estar Charlie Brown Jr., Capital Inicial, J Quest, olha lá, Camisa de Vênus, Nação Zumbi, Biquíni, o Biquíni Cavadão, enfim, vai ser bacana, 19 de setembro, na área externa do Centro de Convenções. Fique esperto, é daqui a pouco, hein? Olha, a nave de Xuxa, atenção, a nave de Xuxa. Quanto pesa essa nave, hein? Nossa! A nave, ela voa ali nos 360 graus pela primeira vez na história, né? E ela pesa, viu? A nave pesa 400 quilos. Tem 6 metros de altura, 8 metros de diâmetro. Ela passeia pelos ares no estado sustentada por cabos de aço e por 4 motores espalhados pelo espaço que controlam o movimento, né? No total, são 10 toneladas de equipamento para garantir essa emoção inicial. Olha, a Xuxa, ela está com o corpo ainda magrinho, né? Agora ficou aparecendo aí as beiradas, né? Entendeu? Disse que ô Xuxa, você não cobriu direito as coisas aí, não. As beiradas ficou aparecendo. Entendeu? O pessoal tava na internet dizendo: ô vovó, as suas beiradas estão aparecendo. Olha quem tá chegando por aqui. É ele, o nosso querido Marcelo Pitanga. Obrigado pelas boas-vindas na internet. O mesmo que ele fez com o Nando, com o Gal, com o Alex Lucena, que é um diretor que ama os seus, né? E a gente fica feliz por isso. Muito obrigado, viu, Marcelo? Grande Silo, querido. Obrigado mesmo, de coração. Voltei mais empolgado depois que eu vi as suas boas-vindas. Ah, lá vem ele, ó. Em grande estilo, nosso querido Marcelo Pitanga, tá? Chegando aí, radiando alegria, e a gente fica feliz por ele, com ele, por vocês e com vocês. Ok? Pois é, depois dessa da Xuxa mostrando as beiradas, deixa eu ir pra outra galega aqui, ó. Retratada em filme da Netflix, Elisa Matsunaga recebeu fortuna após assassinato do marido, o Marcos Matsunaga. É, aquele lá do... da empresa, eu esqueci o nome da empresa. E ela era casada com ele, matou e esquartejou. E sabe quanto ela ganhou por isso? Matou o marido e esquartejou, hein? Ela ganhou quase R$1 milhão da Netflix para fazer, tá? Esse filme. É. Ganhou quase 1 milhão, tá? ela matou, esquartejou e ainda ganhou quase 1 milhão depois de ficar super famosa. Tá vendo só como é que é? Podrecast, os podres dos famosos. Olha, tá valendo agora par de ingressos para o Rock Rec Festival 2026, ok? Corre!
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0: e liga, hein?
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0: Mas é pra correr, vai!
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1: Recife FM, agora 7:44. Bom dia!
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1: Então agora vamos ouvir, né?
3: Marisa, eu gostei do meu velhinho ter voltado hoje.
1: Obrigado.
3: Bom dia, fica com Deus.
1: Bom dia.
3: Tô ouvindo a voz dele aqui no rádio desde 5 horas da manhã.
1: É?
3: Tô feliz.
1: Obrigado. Obrigado, querida.
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Pois é, hein? Você do outro lado do rádio aí, tá tudo bem? Vai ficar cada vez melhor, porque eu tô torcendo por você. Daqui a pouco tem Padre Marcelo Rossi, tem também Padre Reginaldo Manzotti, Padre João Carlos, entre um e outro. E é isso, né? Olha, o meu amigo aqui, Aurílio, tá um grande estilo aqui, né? Com essa equipe maravilhosa, o nosso querido Jailson, tá? Estela Rosendo, a nossa querida Marisa, competência geral, hein? Andrelli, né? Enfim, é uma turma, assim, muito incrível, né? O Marcelo Pitanga também, que integra, tá? Toda essa equipe aí. E a gente feliz da vida cantando e dançando as músicas da programação da Recife FM e agradecendo a você aí, ó, o primeiro lugar em audiência. Valeu mesmo! Olha aí o Jailson, acabei de falar nele, ele tá por aqui, né, mandando beijos pra esposa e pra Rihanna, em grande estilo! Até amanhã, se Deus...

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2: E nessa segunda-feira, dia 27 de julho, palavra de Deus, Provérbios capítulo 4, versículo 20, 21 e 22. Filho, preste atenção no que eu digo. Escute as minhas palavras. Nunca deixe que elas se afastem de você, lembre delas e ame-as. Elas darão vida longa e saúde a quem entendê-las.
3: Nós vamos juntos saborear o que estamos cantando. Não cante apenas com a boca.

0: Mago.
1: Bom dia, boa tarde, boa noite.
0: Faz uma, entra na internet aí, veja qual é a viagem, o tempo de viagem, qual a viagem mais longa de avião de São Paulo para qualquer parte do Brasil, por favor.
2: Ah, peraí que eu vou ver já, Padre.
0: Vamos um lá, segundinho. Na internet, tô curioso. Qual a viagem? Eu já sei a resposta, tá? Mas eu quero que você tenha possível. Entra na internet. Qual a viagem, para que lugar mais longe? É pro Piauí, é pro Amazonas, é qual lugar que, de São Paulo, de avião, que lugar é pro Mato Grosso, qual é o lugar que é a viagem mais longa,
2: peraí,
0: mesmo sem escala, tá?
2: Eu não coloquei de avião, peraí.
0: É de avião, né? Se não for de avião, é de ônibus ou SD, serão dias.
2: É verdade, foi o outro aqui.
0: Tem por avião, né, meu amigo?
2: Olha, pode aqui, pra mim, mostrou duas. Mostrou Roraima e Fortaleza.
0: Então, mas é... A minha só deu Fortaleza. Onde? Qual horário tá dando Roraima?
2: Roraima, 4 horas e 17.
0: Ah, mas aí deve ter escala, né?
2: Sem
0: escala.
2: Aquele não... sem escala, deixa eu ver.
0: Ah, eu falei sem escala, amigo.
2: Ah, Fortaleza.
0: É?
2: Fortaleza, padre, Fortaleza. É sem escala, Fortaleza.
0: Porque geralmente você viaja para fora e tem faz escala em Fortaleza, tá? Então muitas vezes eu conforme a situação. Tem algumas viagens. Quantas horas?
2: Aqui no meu deu 3 horas e 40, padre.
0: Então, amados, eu estou... bom, o que aconteceu? Pensando nisso, a viagem mais longa, sem escala, imagina. Outra de Roraima é com escala, tá? Sem escala, quer dizer, direto, é uma viagem de 3 horas e 40 minutos. E por prudência, PDS, discernimento e sabedoria, nós estamos gravando antes. Porque eu quero falar desse evento, com certeza a maravilha que foi, então não será hoje. Porque, repito, estou gravando antes de viajar. Ok, Mário Pandinha?
2: Ok, padre.
3: Prudência, tá? Discernimento e sabedoria, padre.
0: PDS, porque eu quero. Aí na terça-feira vamos contar a maravilha que foi, a bênção que foi. Mas eu vou estar em trânsito, gente. Tá? Em trânsito não tem como. Ah, vou estar justamente. E a outra vez eu me lembro quando eu voltei no ano passado, eu fiz de carro, não foi? Ficou o som.
2: Foi com
0: o
2: Chicão,
0: foi uma loucura, foi. E com o Chicão dirigindo, tentando chegar no santuário, falava, meu Deus, eu não sabia se eu falava, ô Chicão, calma, tranca. Então, confesso a vocês. Prudência, qual a experiência do ano passado? Eu falei, não vou me arriscar, não. Isso aí, e que não tem atraso, tem tudo. Então, prudência, semente e sabedoria, achei melhor gravar. E aí, amanhã nós vamos comentar, tá? Mas o programa vai ser, prepare-se, Deus vai fazer maravilhas, porque mesmo gravado, Deus opera maravilhas. Quantos segundos nós escutamos isso? É o Kairos de Deus. E o Mário falou que tem cada testemunho, aliás. Tem o testemunho duplo, é isso?
2: Isso, padre, eu vou quebrar o protocolo aqui, um testemunho duplo do Diogo, a coisa mais linda, eu falei com ele, bati um papo muito legal com ele, um cara fantástico, eu mandei a fotografia dele pro senhor, depois pro senhor abençoar ele, tá, padre?
0: Tá, depois eu vou dar com calma,
2: dar uma olhadinha.
0: Não consegui abrir ainda com calma, e vamos pro intervalo, e já

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0: Espírito Santo. Amém. Estou gravando aqui da capela, querendo meu lugarzinho da intimidade de oração. Inclusive, já fica aqui a pessoa: pô, padre, cadê o padre? 7 horas da manhã. Inclusive, pode ser que eu consiga fazer 9:30, tá?
1: 9:30, ok.
0: Pode ser. Então, fiquem atentos. Aí pode ser que eu consiga fazer o coroa de São Miguel Arcanjo 9:30, mas também não garanto nada, tá? Mas ainda bem que tem o sininho, né? Aí é verdade. Se inscreva no canal. Como que eu faço, Fodinha? Para se inscrever no canal, se inscreve no canal.
2: Entra no YouTube, padre, entra no canal Padre Marcelo Rossi, PE Marcelo Rossi. Tá lá, inscreva-se. Você clica lá, se inscreva no canal e preste atenção, hein? Qual o nome da nossa amiga, padre?
0: É Ângela.
2: Ângela, Ângela deu uma dica muito boa. Preste atenção se está ativo o sininho para você receber as notificações, Mário.
1: É isso aí, gente.
0: Aí o filho dela, os filhos são enormes, né? Até e ela é mais cara que os filhos, você acredita?
1: Olha aí.
0: É que ela toma conta dos coroinhas, né? A Ângela, a Cíntia e a Miriam, elas são as coordenadoras dos coroinhas. Então, ela realmente, Padinha, ela entende, tá? Como quem já nadou, eu sou obrigado, eu sou formado em educação física, eu sou obrigado a nadar os 4 estilos, tá? Quase fui reprovado porque um estilo não conseguia nadar, em posse de uma consegui depois de muito treino. Eu tô igual cachorrinho, tá ok? Eu não me afogo. Mas também estilo cachorrinho, já viu esse?
1: Já vi, padre.
0: Vai, não se afoga, mas vai longe, vai devagarzinho. Eu acredito que 9:30 eu já estaria aqui com tranquilidade, sem correr com o Chicão. Não quero fazer aquela loucura do ano passado, quero não. Deixa eu voltar. Eu acredito que eu capaz já estar no santuário. Mas. Vamos por esse testemunho que o Mário falou. Então, gente, é diferente. Eu também estou curioso. Vamos lá.
3: Querido Padre Marcelo Rossi, querida equipe, querido Senhor Jesus, muito obrigado por esse programa a todos vocês. Meu nome é Diogo, tenho 45 anos. Hoje o programa falou de vingança, mas falou também da dúvida. E eu gostaria muito de agradecer por ter falado sobre a dúvida. Eu ando muito em dúvida sobre a minha profissão. Eu sou turismólogo, sou formado já há bastante tempo. Tentei fazer faculdade de educação física 2 vezes. Não sei por que motivo, honestamente falando, parei as 2 vezes. Sempre foi uma paixão, mas acho que também a vida foi levando para outros rumos. E eu queria agradecer por ter tocado na palavra dúvida, porque me ajudou muito em ter falado nisso no programa. Já tem 4 anos que eu resolvi ser autônomo para ficar próximo da minha filha, que tem 6 anos. Desde quando ela tinha 2 anos, decidi vir autônomo para ficar mais perto dela, ver o crescimento dela. Eu sou pai, eu amo ser pai. Então, hoje, com a possibilidade que o Senhor me deu de trabalhar como autônomo, consigo fazer minha atividade física de manhã, escutando o programa, e depois eu começo o meu trabalho, seja ele no aplicativo, seja ele no turismo. E agora, falando isso, estou me ouvindo e agradecendo a Deus pela oportunidade que Ele me deu de conseguir fazer atividade física, trabalho e ficar perto da minha filha. Olha que engraçado. Fui dar um testemunho agradecendo na dúvida e de repente eu falando, eu me ouvi que estava resolvido. Bom, não sei realmente se é isso que Deus quer para mim e peço desculpas a Ele se às vezes eu não ouço ou se eu não entendo. Desculpa a minha ignorância, Senhor Jesus. Mas Padre, peço ao Senhor que o Senhor se cuide, porque o seu programa é muito, muito importante. O senhor e toda a equipe, se cuidem. Cuidem da saúde, da alimentação, do psicológico, porque vocês fazem muita diferença na vida de milhões de pessoas no mundo todo. Um forte abraço. Fiquem com Deus. Eu amo vocês.
0: Glória a Deus.
1: Glória a Deus.
0: Nome dele?
1: É Diogo Duarte Gregório, lá do Rio de Janeiro, Padre, bairro Vila Isabel, zona norte do Rio. E eu achei incrível, porque eu comecei a conversar com ele, a gente bater um papo muito legal, ele mandou vários áudios, e sem ele perceber, ele acaba mandando um testemunho muito lindo, que não foi esse, que é esse que vai entrar agora. Pessoal, presta atenção, que lindo.
0: Ah, esse aqui agora foi só uma conversa entre vocês, né?
1: Isso.
0: Esse... agora que eu tô entendendo, que você falou pra mim que o testemunho que é um pouquinho grande,
1: mas... testemunho duplo. Esse foi o primeiro, agora vem o segundo.
0: Agora que veio o testemunho, né?
1: Vamos lá.
0: Agora vou lá.
4: Esse programa é muito bom, que levanta a gente e a fé é muito boa. Vocês são demais mesmo, caramba, muito obrigado mesmo. A minha esposa saiu agora de um trabalho, está em busca de outro. E como eu falei, né, no áudio, eu saí de uma empresa que estava muita confusão e aí vim trabalhar como aplicativo e às vezes city tour no turismo. Eu estou levando a vida assim e estou do lado da minha filha. Eu sei que o melhor está por vir, eu tenho fé. A minha sogra, ela que me apresentou o padre Marcelo Rossi há muitos anos atrás. Eu tenho 45 anos, né? Mas eu fiz a minha primeira comunhão e crisma, tudo com 38 anos. Mas eu sempre fui católico, né? Mas eu não podia comungar. E a minha sogra, que me apresentou o padre Marcelo, aí me deu os livros. Eu tenho Pílula de Fé e Sabedoria, tenho Ágape, tenho Filia. O meu pai e a minha mãe, depois que eu fiz a crisma, eles fizeram a crisma e a primeira comunhão. Meus pais fizeram depois que eu fiz. É claro que não fui eu que fiz isso, foi o Espírito Santo que fez isso. Tenho plena consciência disso. Mas agora a família toda católica, e nós vamos na igreja de Santo Antônio aqui, em Vila Isabel. Minha família é uma bênção. Minha sogra falou que uma pessoa da família resgata todos. E agora todo mundo está junto nessa caminhada com Jesus. Nossa mãe, caramba! Que presente no dia de hoje. Valeu mesmo.
0: Glória a Deus.
1: Glória a Deus, Padre. Eu lembrei na hora do senhor, trabalhou muito conosco no começo desse ano, Atos dos Apóstolos 16, creia no Senhor Jesus, você e todos da sua casa serão salvos, que foi o que a sogra dele acabou falando para ele, fez com ele. Ele é o Diogo, a sogra dele é a Vera, ele mandou aqui o nome dela, é a Vera Maria, o sogro é o Marcos e os pais dele, que fizeram comunhão depois e a crisma depois que ele fez, é o seu Celso Luiz Alves Gregório e a dona Eleonora Duarte Gregório. A esposa dele é a Viviane Rebouças, que está em busca de uma nova colocação no trabalho, e a filha, que ele ama ser pai, a filhona dele tem 6 aninhos, é a Yasmin Rebouças Gregório, viu, padre?
0: A minha importância, bom, é com muito carinho, e conta, bom, ela é do Rio, não sei nem falar, né?
1: Isso.
0: Rio, né? Então,
1: e eu mandei a fotografia dele pro senhor aí, depois o senhor dá uma olhadinha.
0: E o Diogo falou uma coisa no primeiro áudio, na áudio, né? Foram dois. Na primeira que ele falou uma coisa que, entenda, nós somos apenas formiguinha. Estamos nos cuidando, quer dizer, Diogo, precisa falar com os dois aqui, os dois ou os outros. Um é papai recente, então você sabe o que é a situação, não é fácil. Problemas todos nós temos. E o outro também, né? Então, eles prometeram para mim que até agosto. Quando que é agosto?
5: Tá chegando, hein?
0: Agosto, agora, em agosto.
1: Semana que vem.
0: Só que quando a pessoa fala agosto pra mim, eu tenho medo, porque tem agosto de Deus, tá?
1: Agosto
0: então,
1: de Deus.
0: Agosto de Deus. E realmente tá chegando, né? Apesar que estamos fazendo gravada aqui agora, hoje é do dia de segunda-feira, mas amanhã a gente vai falar sobre, voltando, você usou uma palavra muito linda, é o Espírito Santo que faz isso. Mas ele precisa, e Deus respeita a nossa liberdade, que possamos cada vez mais, o Senhor nos conquiste, nos abençoe, para que juntos, tem uma música, até que se pudermos dessa para a oração, nós somos mais que amigos, somos anjos que o Senhor enviou para
1: nós. Eu falei para o Diogo.
6: Nós somos mais que amigos, somos anjos.
0: Porque essa é a música. Entenda. Jesus nos juntou para fazer isso. Com você, Diogo, com todos que estão formiguinhos, podemos fazer a diferença no mundo da indiferença.
1: Vamos lá, padre, então vamos agora para o próximo testemunho. Continuando aqui o nosso programa, os testemunhos estão lindos demais. Vamos lá.
7: Bom dia, boa tarde, boa noite. Eu gostaria de dar o meu testemunho. Eu ouvi o testemunho de um rapaz na rádio, no Momento de Fé, e ele contando que teve depressão, estava deitado, desanimado, chegou até a querer tirar a própria vida. E diante de ouvir o Momento de Fé, as suas orações, ele foi se restabelecendo e vendo esperança. Comigo aconteceu a mesma coisa. Perdi minha mãe tem 1 ano e meio. Eu caí numa depressão, numa ansiedade, crise de pânico, e foi muito difícil. difícil. Não aceitava tratamento com medicação. E eu não pensei em tirar minha própria vida, mas para mim foi muito ruim, porque eu comecei a duvidar da fé, a perder a fé. Isso me deixava muito triste, eu chorava muito. Eu ia no padre, eu confessava, mas aquilo me, os pensamentos vinham muito forte e eu não conseguia ter domínio. Quanto mais eu tinha recaída, quanto mais eu pensava, mais eu ia no Santíssimo, mais eu pedia a Deus. Eu rezava os rosários, mas eu não via o cuidado de Deus, eu não conseguia ver. E até que eu fui pedindo e pedindo, e ia todos os dias que eu podia, eu ia no Santíssimo. E aí, um belo dia, o padre chamou eu e meu marido pra gente ser ministro. Então, assim, uma coisa que eu emociono, porque eu sempre quis ser ministro da Eucaristia, ficar perto de Deus e levar a comunhão às pessoas que precisam. Então, assim, foi um momento muito especial na minha vida. E aí eu comecei a ver o cuidado de Deus comigo, eu emocionava muito. E rezando, e aí um dia, na missa de Pentecoste, antes da missa ia ter uma pregação. E teve a exposição de Santíssimo, um momento de espiritualidade. E a pessoa que estava pregando, ela falou, começou a chamar o Espírito Santo e falou que quem quisesse sentir o Espírito Santo, que ajoelhasse, pedisse, rezava e fechava os olhos. Assim eu fiz, eu ajoelhei, eu chamava o Espírito Santo e fechei os olhos, até que uma pessoa chegou perto de mim e falou: receba o sopro do Espírito Santo. Eu caí no chão e só chorava e agradecia a Deus por aquele momento. Foi um momento, assim, mágico. E eu quero dizer isso, assim, não perca a esperança. A gente fazer o tratamento, mas olhar para a cruz, olhar para Jesus. Porque quando a gente faz um tratamento e não tem para onde olhar, a gente fica perdido. Mas quando a gente olha para a cruz, a gente tem esperança, a gente tem vida. E hoje eu ainda estou em processo de cura, estou em tratamento com psiquiatra, com psicólogo. Mas o mais importante é o médico das almas. Porque eu tenho orado muito, tenho ido muito no Santíssimo, isso tem me fortalecido muito. Quanto mais eu rezo, mais eu quero rezar, mais eu quero ouvir a palavra, e isso tem me fortalecido muito. E antes eu tinha só momentos ruins, hoje eu tenho praticamente momentos só bons. Eu tenho ainda uns dias ruins, uns desânimos, mas a maior parte é só de agradecimento, só de alegria, só de ver coisas boas que Deus tem feito na minha vida e na minha família.
0: Foi todo o seu nome aqui, tá? Agora entenda uma coisa. Tribulação todos nós vamos passar, tá? Se eu prometer para você uma vida de mar de rosas, você se entende, não é, Mário Padinha? Que é mar de rosas,
1: sem,
0: né?
1: Dúvida, Padre, sem dúvida.
0: É hipocrisia, é cruz. Mas uma dica que eu dou a todos, tá? Eu tenho aqui a cidade dela, mas eu vou ficar no Menos é Mais. Como é importante trabalhar de voluntário no santuário, na sua paróquia. E na pastoral. Gente, vocês não têm noção. Foi assim que Jesus resgatou meus pais para Deus. Foi na paróquia. Se hoje eu sou sacerdote, veja só. Deus foi através da renovação carismática católica, sim. Mas foi através da paróquia de Santana. E aí, servindo a paróquia, tá, que Deus vai construindo a família. Veja a importância que é a igreja. Por isso que Jesus fundou a igreja. A importância de ir à missa. Né? Não por obrigação. Além de ser nós batizados, precisamos da missa dominical, é missa de preceito, mas eu não vou por causa da obrigação, eu vou porque eu preciso, é o ar que eu respiro. Então, feliz aquele que pode ajudar, né, e se engajar no trabalho. Vocês entenderam? Você é formiguinha, não ficar parado, tá? Sair do comodismo e começar a servir.
1: Amém.
2: Ser então, formiguinha mesmo, né, Padre?
0: Volto com o que o Diogo falou. Cada um, você imagina, na sua paróquia, no seu grupo de oração, lá no seu grupo de jovens, estou falando com as crianças, os coroinhas, as coroinhas ajudando o sacerdote, meus queridos irmãos padres. Gente, é assim que é nossa amada igreja católica, Senhor, que está no mundo inteiro, tá? Que possamos a cada dia pensar, né? Isso aqui é uma passagem, amados. E nós vamos nos fortalecer pela palavra de Deus, Bíblia, e pela Eucaristia.
1: Amém.
0: Tá? E volto a repetir, o trabalho na pastoral é um trabalho voluntário, faz diferença. Quantas Mário, a catequista que te evangelizou de adulto, não marcou a tua vida?
1: Marcou.
0: É catequista ou catequista?
1: A catequista.
0: Então, são pessoas, são coisas que vão marcando nossa vida. E graças a Deus, eu agradeço a vontade do santuário. O santuário lá são quase 20 paróquias, tá, Mário? Eu fui pároco de uma paróquia. O santuário não é brincadeira, tá? Deus sabe, graças a Deus, as bênçãos que eu tenho de voluntários. E Deus os abençoe. Mas a importância de cada um deles, Deus sabe como eu oro por eles, porque estamos juntos. Mais uma vez aquela música, Pandinha, vamos terminar com essa música, porque senão é especial, e aí vamos para o intervalo para oração, né? Mais caminhos. Olha que letras. Homenagem ao Diogo. Essa é a música. De Vila Isabel, Rio de Janeiro. Então agora eu peguei. Diogo Duarte. Tô com a foto dele.

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4: Derrama, Senhor. Derrama, Senhor.
5: Derrama. Confesso, também estou curioso. Senhor, que o Senhor preparou?
4: Ah.

colocando na sintonia de vida. Vem, Espírito Santo. Em nome do Senhor Jesus, Pai Celestial, veja, é a Santíssima Trindade.

Espírito Santo, amém. Preste bem atenção. Por 5 vezes, em honra às 5 santas chagas de Jesus, você vai respirar pelo nariz, inspirar, que é o termo correto, e expirar. Você vai fazer comigo, tá? Nós vamos fazer juntos. E eu quero que você expire mais do que inspire. 5 vezes. Começando.

0: Agora coloque a mão na sua cabeça. Obrigado, Jesus, porque, nossa, relembrei minha aula de educação física, começando. Se nós não respiramos direito, nós não oxigenamos o cérebro. Vem, Espírito Santo, com o teu poder. Inspira de novo. Oxigena, Senhor, esse cérebro, Senhor. Tão confuso. Toca a mão, por favor, no topo da cabeça. Eu também estou colocando a minha. Senhor, no mundo em que é tanta, tanta coisa colocada na nossa mente, nós somos invadidos, os nossos sentidos, por tantas coisas. E exteriores, que vêm abalar o nosso interior. Respira, respira, isso. E a palavra que Deus derrama é paz. Ei, essa paz só Deus pode dá-la, tá? Isso aqui não é exercício, não. Isso aqui é unção, tá? O Senhor oxigenando a nossa mente. Todo esse cansaço. Nossa, Deus, tocando tanto cansaço mental. Por que você está vendo tanta coisa errada? Não quero julgar, minha missão não é julgar, minha missão é educar. Cuidado com aquilo que você... Vamos começar agora com os olhos. Obrigado, Senhor. Mão nos olhos, por favor. Lembrando, se você não pode fazer agora isso, faça depois. Vai no Spotify, faça novamente essa oração. Jesus, afasta de mim tudo aquilo que me afasta de ti. E quantas coisas entram para os nossos olhos. Senhor, quanta malícia, quanta pornografia, quanta sujeira, quanta inveja. Há um termo que eu não gosto de usar, mas você já ouviu falar de mal olhado? O que é o mal olhado? É inveja. Pessoa, o olhar maldoso, pessoa cresce os olhos. Senhor, afasta de mim tudo aquilo que me afasta de ti. Senhor, ao tocar os nossos olhos, toda a inveja que há sobre nós, tudo aquilo que nós não vemos, mas fica impregnado, olhares maldosos, maliciosos. Ei, nesse momento, Deus libertando. Eu sou vitorioso pelo sangue de Jesus.
1: Eu sou vitorioso pelo sangue de Jesus.
0: Agora coloquem a mão nos ouvidos. Senhor, muitas vezes acontece isso na igreja. E agora, nesse momento, muitos ouvem. Ouvir não é a mesma coisa que escutar. Ouvir, você entra por um ouvido e sai pelo outro. Tanto que a expressão, você me escutou? Não, eu te ouvi, mas não escutei. Olha só, eu te ouvi, mas não escutei. Quer dizer, não prestei atenção. Senhor, eu te entrego tudo aquilo que tem entrado pelos nossos ouvidos. Toda fofoca. Que é fofoca? Senhor, quanta mentira. Como as pessoas têm o prazer de fofocar. Ai, padre, mas eu não falo fofoca. Não. Desculpa, eu estou aqui educando, tá? Não estou aqui julgando. Estou na unção. Mas você gosta de fofoca. Padre, você está junto, você está compactuando. Isso está te corrompendo. Padre, mas eu não falo, eu só escuto. Mas ao escutar, os preconceitos estão entrando. E você está julgando. E a Deus, somente a Deus. Aí nós viramos um tribunal. Julgamos as pessoas. Você não fala, mas você julga. Deus sabe com o que eu estou falando. Tem uma pessoa, realmente você é silenciosa, você não comenta. Mas só o fato de você estar escutando, você está se contaminando. A palavra é essa mesmo. E Deus te ama tanto, tanto. Eu não estou aqui, estou aqui como médico. E fazendo uma avaliação médica espiritual. Sou médico de almas. Senhor, purifica os nossos ouvidos e tudo aquilo que nós escutamos. Ei, e coloco junto, tá? Eu estou orando, Deus está me usando, mas eu também estou junto. Quantas vezes. E o inimigo aproveita disso, a gente quer saber alguma coisa, e aí você fica escutando. E aquilo é mentira. Hoje nas redes sociais, quantas coisas, as pessoas se acham, é um tribunal, elas já vão lá, é o tribunal do cancelamento. Então a pessoa já vai, já julga. Ela nem entende, ela vai lá e já quer. E mesmo que entendesse, se ela entendesse, ela jamais faria nada. Isso sobre tudo, tá? Obrigado, Senhor, porque nesse momento o Senhor toca nossos olhos. Mas o Senhor toca os nossos ouvidos. E obrigado, eu não estou aqui, repito, para julgar. O Senhor está libertando. Então, sobre os nossos olhos, o sangue de Jesus, veja onde dá nas nossas feridas, como nácar. Olha o jubileu maravilhoso que eu estou vivendo. Até dia 1º de dezembro eu vou aproveitar cada dia. E o nosso nácar é o sangue de Jesus. O que transforma, detalhe, quanto menor. Padre, qual o valor de uma pérola preciosa? É o tamanho. O valor da pérola preciosa é o tamanho. Então, como que forma-se uma pérola então, maior? Com a maior ferida. Olha que interessante. Estou falando a verdade, usando uma analogia real. Quanto maior a ferida que entrou na ostra, mais o nácar vai ter que envolver e maior a pérola. Quanto mais feridas você tem. No sangue de Jesus, ele transforma isso em mais bênçãos. Se você deixar. Eu sou vitorioso pelo sangue de Jesus.
1: Eu sou vitorioso pelo sangue de Jesus.
0: Agora, por favor, a mão na boca. Ah, Tiago 3. Ah, eu vou ler a palavra. Senhor, eu tenho tantas Bíblias aqui, Senhor. Qual que eu quero, que o Senhor quer que eu leia? Eu vou ler pela Nova Tradução do Linguagem de hoje. Graças a Deus eu tenho várias palavras, tenho aqui no tablet, tenho aqui várias Bíblias. Obrigado, Senhor Jesus. Não vai ser por esse, porque por incrível que pareça, começou a fazer muita pergunta para mim aqui agora. Então eu te louvo, estou na unção, estou pegando numa outra tradução, nova, essa aqui eu nunca li, que legal. Então, se eu fiz, eu pegar uma tradução que eu confesso que eu nunca li, é a primeira vez. Versão internacional. O título é O Domínio sobre a Língua. Meus irmãos, não sejam muitos de vocês mestres, pois vocês sabem que nós, os que ensinamos, seremos julgados com maior rigor. Todos tropeçamos de muitas maneiras. Se alguém não tropeça no falar, tal homem é perfeito, sendo também capaz de dominar todo o seu corpo. Gente, eu estou lendo todo o capítulo 3, tá? Versículo 3. Quando colocamos freios na boca dos cavalos, para que eles nos obedeçam, podemos controlar o animal todo. Tomem também como exemplo os navios. Embora sejam tão grandes, impelidos por fortes ventos, são dirigidos por um leme muito pequeno, conforme a vontade do piloto. Semelhantemente, a língua é um pequeno órgão do corpo, mas se vangloria de grandes coisas. Vejam como um grande bosque é incendiado por uma simples fagulha. Assim também, a língua é um fogo. É um mundo de iniquidade. Gente, é a palavra de Deus, tá? Tiago capítulo 3, versículo 6 agora. Colocada entre os membros do nosso corpo, contamina a pessoa por inteiro. Olha a senhora aqui, eu nunca tinha lido essa passagem. contamina a pessoa por inteiro. Qual Bíblia é essa, padre? NVI, Nova Versão Internacional. Contamina a pessoa por inteiro. Incendeia todo o curso de sua vida, sendo ela mesma incendiada pelo inferno. Toda espécie de animais, aves, répteis e criaturas do mar, doma-se e tem sido domada pela espécie humana. A língua, porém, ninguém consegue domar. É um mal incontrolável, cheio de veneno mortífero. Com a língua, bendizemos o Senhor e Pai, e com ela amaldiçoamos os homens, feitos à semelhança de Deus. Da mesma boca procedem bênção e maldição. Meus irmãos, não pode ser assim. Acaso podem sair água doce e água amarga da mesma fonte? Meus irmãos, pode uma figueira produzir azeitonas ou uma videira figos? Da mesma forma, uma fonte de água salgada não pode produzir água doce. Quem é sábio e tem entendimento entre vocês, que o demonstre por seu bom procedimento, mediante obras praticadas com a humildade que provém da sabedoria. Contudo, se vocês abrigam no coração inveja amarga e ambição egoísta, não se gloriem disso, nem neguem a verdade. Esse tipo de sabedoria não vem dos céus, não é terrena, não é espiritual, mas é demoníaca. Pois onde há inveja e ambição egoísta, aí há confusão e... Nossa, olha aqui. Pois onde há inveja e ambição egoísta, aí há confusão e toda espécie de males. Ele termina, 17, 18. Mas a sabedoria que vem do alto é antes de tudo pura, depois pacífica, amável, compreensiva, cheia de misericórdia e de bons frutos, imparcial e sincera. O fruto da justiça semeia-se em paz para os pacificadores. Termino com a mão no seu peito. Você é um semeador. Você pacifica ou você, infelizmente, é daqueles que está, você entendeu? O inverso, o antônimo de pacificador. Procure depois no dicionário. Mas nesse momento, nós começamos e terminamos agora por 3 vezes. Só que agora eu vou pedir que você faça isso, Mário. Inspira para o nariz, faz para mim, porque quando você inspira, eu vou rezar. Inspira, por favor. Vem, Espírito Santo. Agora expira o máximo que puder, Mário. E tudo que não é teu sai agora em nome do Senhor Jesus. Mais uma vez, segunda. Jesus, afasta de mim tudo que me afasta de ti. E por fim, vem Espírito Santo, que a tua paz, paz que não é passageira, paz que é verdadeira, paz espiritual, paz interior e a confiança absoluta em ti, Senhor, em nome do Pai. A palavra que cresce agora é equilíbrio, e do Filho e do Espírito.

0: Te amo, Jesus. E eu sou vitorioso pelo sangue de Jesus.
1: Eu sou vitorioso pelo sangue de Jesus.
0: Prepare a água, já voltamos.
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5: Jesus, afasta de mim tudo aquilo que me afasta de ti. Que semana que nos aguarda. Hoje foi apenas um aperitivo de um banquete do modo italiano, né? Tem o primeiro prato, segundo prato. Vocês não têm noção que Deus vai operar. Só fica um convite especial. Hoje tem batismo de fogo ao vivo. E aí, Mário, se puder me ajudar as pessoas a avisarem.
1: Ah, com certeza,
5: pílulas nas mãos, tá? Então, tanto um como dois, né? Um é, né, geral, o outro é a inteligência emocional. Obrigado, Senhor Jesus, nos dê realmente, de fato. Eu estou, aos pouquinhos, fazendo pílulas, o três, mas o título, saúde mental. Tá? Aliás, paz mental, paz mental. Que as pessoas estão precisando de paz na mente, Senhor. Por isso, abençoai, santificai e exorcizai, Senhor. Senhor, dá-nos paz mental, Senhor. Gente, o que eu tenho visto, pessoas sem paz. E aí, sem paz, elas vão ficando doentes. Por isso, Senhor, dá a tua paz, Senhor. Em nome do Pai, e do Filho, e do Espírito.

0: E hoje é dia do motociclista, do motoqueiro. A moto é o meio mais rápido, mais barato e mais previsível para quem enfrenta o trânsito nas grandes cidades. E para quem precisa se deslocar pelo interior, onde não há opções de coletivos. No Brasil, um em cada 4 domicílios possui uma moto. São 35 milhões de motocicletas circulando no país. Estudo recente concluiu que mais de 99% dos motoqueiros sabem que pilotar é perigoso, mas continuam utilizando a moto como principal meio de deslocamento. Os motoqueiros respondem por cerca de 40% das mortes no trânsito. Para a maior parte deles, a motocicleta não representa uma preferência, uma opção, mas uma necessidade. Infelizmente, o transporte coletivo é percebido como lento, como caro e mal integrado. Sendo hoje o dia do motociclista, vamos repetir aqui a boa orientação das autoridades de trânsito. Para pilotar com segurança e cumprir as leis de trânsito, o motociclista deve usar sempre capacete com viseira baixada ou óculos protetores, manter o farol aceso, respeitar os limites de velocidade e evitar manobras arriscadas ou zigue-zague entre os carros. Saudando os motoqueiros e pedindo a Deus por sua segurança, estamos começando o nosso tempo de paz. E para iniciar bem o nosso encontro de hoje, busquemos as luzes do alto, peçamos a bênção de Deus e lhe consagremos esta segunda-feira. Reze comigo. Eu te adoro, meu Deus, e te amo de todo o coração. Agradeço-te por me teres criado, feito cristão e conservado até hoje. Ofereço-te as ações deste dia. Faz que sejam todas segundo a tua santa vontade, para a maior glória tua. Preserva-me do pecado e de todo o mal. Esteja a tua graça sempre comigo e com todos os meus caros. Assim seja. E esta é a palavra que está iluminando esta segunda-feira. O reino dos céus é como o fermento que uma mulher pega e mistura com 3 porções de farinha até que tudo fique fermentado. Mateus 13, versículo 33.
1: Padre João Carlos, eu sou a Maria Lúcia da Freguesia do Ó, eu assisto pela Rádio 9 de Julho. E eu estou agora fazendo esse curso. Esse curso, ele abriu muito a minha mente. Esse curso está fazendo por onde eu mastigar mais a palavra de Deus. Repeti várias vezes que eu não conseguia ficar lendo várias vezes. Agora eu estou conseguindo ler mais. Assim, repetindo a mesma leitura, como o Senhor faz no curso. Por exemplo, o Evangelho de domingo, durante a semana, eu escuto, eu leio, mas eu não mastigava. E agora eu estou sentindo, assim, um sabor muito bom pela leitura. Estou, assim, muito feliz fazendo esse curso. Estou me esforçando o máximo, porque eu sou uma pessoa que eu escuto e eu não sei expor o que eu senti. E eu estou começando a sentir isso, que eu estou começando a entender e a repetir as leituras várias vezes para poder eu entender. Eu gostaria de passar esse meu testemunho para o Senhor. Muito obrigada.
0: Eu fico realmente muito contente, Maria Lúcia, com esse seu depoimento. E peço a Deus que, com as luzes do Santo Espírito, ajude você a se aproximar cada vez mais com gosto, com amor, com vibração da Santa Palavra de Deus, que nos traz uma mensagem maravilhosa do amor de Deus que triunfa em toda a nossa história. E confira agora a lista dos ouvintes contemplados com presentes e brindes no final da semana passada. Contemplados com o livrinho do Santo Terço: Roselene Rodrigues, de Fortaleza, ouvinte da Maracanaú FM. Leda Lima, de Cacimba de Dentro, na Paraíba, ouvinte da Rádio Integração FM. Zilda Gomes, de Afogados da Ingazeira, em Pernambuco, ouvinte da Rádio Pajeú FM. Contemplados com livros de espiritualidade: Maria Andressa Alexandrino, de Bertolândia, em Juazeiro, ouvinte da Rádio Padre Cícero FM. Natália Polegar, do Estado do Espírito Santo, ouvinte do programa pelo Spotify. Ronaldo da Silva Gomes, da cidade do Conde, na Paraíba, ouvinte da Rádio Jacumã FM. Contemplados com o e-book da Segunda Bíblica, Livro do Apocalipse: Ana Martins, de Diamantina, na Bahia, ouvinte da Rádio Amanhecer. Lúcio França, de Natal, Rio Grande do Norte, ouvinte da Rádio Rural FM. Jorge Rodrigues Aguiar, de Água Boa, em Minas Gerais, ouvinte da Rádio Liberdade FM. Contemplada com a Bíblia Sagrada: Ivone Franco, de São Paulo, capital, ouvinte da Rádio 9 de Julho, AM. 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

0: Você já pescou alguma vez? Mas foi de anzol. Ou já pescou de rede? Bom, você sabe, há diversos tipos de rede de pescar: de arrasto, de emalhar, de cerco, de tarrafa. As redes da igreja. No tempo de Jesus, na Palestina, havia muitas comunidades de pescadores ao redor do Mar da Galileia. Esse chamado Mar da Galileia era um grande lago de água doce. Pescava-se com uma rede muito longa, que era arrastada para a margem por pescadores fortes usando barcos. Jesus contou essa parábola: o reino dos céus é como uma rede lançada ao mar e que apanha peixes de todo tipo. Essa atividade da pesca dá uma ideia da dinâmica do reino de Deus. A comparação evoca várias imagens: os pescadores, a rede, o mar, os peixes. A pescaria com rede é uma atividade de equipe, não é um trabalho de um só. Lançar a rede ao mar e arrastá-la para a praia é um trabalho coletivo, comunitário, de muitas mãos. Você lembra aquele milagre dos peixes? Eles passaram a noite toda pescando e não conseguiram nada. Ao amanhecer, Jesus os mandou lançar a rede em certo ponto e foi peixe à vontade que quase a rede se rompeu. Precisou vir outro barco para ajudar a arrastar a rede para a praia. A evangelização não é uma atividade solitária, é um trabalho de equipe, um serviço comunitário de muitas mãos e de muitos corações. A rede representa a atividade missionária da igreja. É um instrumento de trabalho do pescador. A rede é formada por vários pontos unidos entre si, bem amarrados uns aos outros, dando a ideia de sistema. Depois da pescaria, eles precisavam lavar a rede e consertar os pontos rompidos. Com a chegada da era digital, o sentido simbólico de rede ficou muito mais forte. Basta pensar nas redes sociais ou na rede mundial de computadores, a internet. A igreja realiza sua missão evangelizadora com instrumentos parecidos com a rede, todos integrados em verdadeiros sistemas, como é a educação, a catequese, a liturgia, a comunicação, o serviço da caridade, a pastoral de conjunto. São estas as redes da igreja. Você sabe que o mar, para o povo bíblico, é uma representação do mundo com seus riscos e perigos. O povo hebreu era basicamente formado de agricultores e pecuaristas. Não tinha intimidade com o mar. O mar revolto é a imagem da crise, dos problemas, da perseguição que o mundo move contra o povo de Deus. O mar é o mundo. E hoje é dia de Segunda Bíblica, nosso encontro semanal de estudo da Palavra de Deus pelo YouTube. Neste ano, nós estamos estudando o livro do Apocalipse em 30 encontros. Hoje é o encontro de número 12. 1.200 pessoas estão inscritas e se esforçando para seguir o curso. Olha a pergunta para a nossa conversa de hoje. Você que está participando do estudo sobre o livro do Apocalipse, o que é que você está achando?
1: 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Salve aí o zap do nosso programa Tempo de Paz, 81 99 64 4899. É o número para a sua participação, 81 99 64 4899. 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
2: Padre João Carlos, sou Edilei de Petrolina, Pernambuco. É com o coração cheio de gratidão que eu falo com vocês. Hoje é uma honra imensa ser madrinha da rádio 107,7 FM. Esse projeto lindo que está sendo plantado em Bezerro. Eu sou muito feliz e grata por fazer parte dessa história. Conte comigo, vamos junto levar esperança, música, informações e fé para todos os lares de Bezerro.
0: Nós nos sentimos fortalecidos, Leide, por sua participação como associada da AMA, como madrinha da Rádio Amanhecer, que estamos trabalhando para implantar. 15 de dezembro, você sabe, é o dia da inauguração, se Deus quiser. Hora de cantar. Cantar a luz de Deus em nossa vida. Luz divina.

0: Luz Divina. Essa e outras canções você pode ouvir no Spotify ou no YouTube, canal Padre João Carlos. E ontem foi o aniversário do padre Vanderlei de Souza, que é o diretor da Rádio Aparecida FM 104,3 de Aparecida do Norte. Aniversário também da Web Rádio Jampa Jovens, o diretor é Anderson Rodrigues, em João Pessoa, na Paraíba. E aniversário de nossa voluntária Ana Negromonte. Nossos parabéns. E hoje, 27 de julho, é dia do motociclista e dia do pediatra. E estamos recebendo hoje uma nova rádio parceira, Rádio Novo Horizonte 87,9 FM, da cidade de Cacimba de Dentro, na Paraíba. A diretora é a senhora Mônica Silva, a diocese é Guarabira e o nosso bispo Dom Edilson Soares Nobre. Bem-vinda à Rádio Novo Horizonte de Cacimba de Dentro, na Paraíba. Depois dos quatro cavaleiros do Apocalipse, hoje vamos estudar sobre as sete trombetas tocadas pelos anjos. O que é que elas significam? 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
1: Padre João Carlos, aqui é Socorro de Parnamirim, Rio Grande do Norte.
2: Sua bênção e que Deus também lhe abençoe. Eu sou Terezinha Maria Barbosa e eu escuto você pela Rádio Recife.
3: Pai João Carlos, sou Francisca Dias, do bairro Santa Catarina de Piranga do Piauí. Escuto o programa pela Rádio Cristo Rei.
4: Padre João Carlos, me chamo Maria Solange, escuto o seu programa pela Rádio Patrícia de Juazeiro do Norte. Um abraço.
5: Padre, sua bênção. Gostaria de ganhar a Bíblia essa semana. Estou na escuta do seu maravilhoso programa através da Rádio São José. Moro aqui na cidade de Santana, próximo à capital, Macapá.
0: 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Nesta próxima sexta, nós teremos Bíblias, revistas católicas e vagas no curso do Apocalipse. Para participar, envie um áudio dizendo qual é o livro que nós estamos estudando na Segunda Bíblica. Envie para o WhatsApp 81 9964 4899. Não esqueça de dizer o seu nome e o nome da rádio que você está acompanhando. Qual é o livro que nós estamos estudando na Segunda Bíblica? E hoje é dia de Segunda Bíblica, nosso encontro semanal de estudo da Palavra de Deus pelo YouTube. Neste ano, nós estamos estudando o livro do Apocalipse em 30 encontros. Hoje é o encontro de número 12. 1.200 pessoas estão inscritas e se esforçando para seguir o curso. Olha a pergunta para a nossa conversa de hoje. Você que está participando do estudo sobre o livro do Apocalipse, o que é que você está achando? Enquanto você providencia sua participação, a gente vai para um breve intervalo, mas volta já.
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5: Uma criança morreu depois de se afogar em uma piscina do parque aquático Via Parque, que fica no bairro da Sapucaia, em Olinda, na tarde do último sábado. A vítima visitava o local na companhia da mãe, que não presenciou o acidente. Brian Henrique de Souza Barros, de 7 anos, foi encontrado desacordado embaixo da água. O Via Parque informou que, após o ocorrido, decidiu fechar o espaço temporariamente até que a investigação policial seja concluída. Havia outras crianças na piscina e o garoto foi retirado da água por uma mulher que visualizou a criança submersa. Ele chegou a ser levado para a UPA mais próxima, mas não resistiu.
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7: Foram vendidos 30 mil ingressos para o Jogo Solidário na Arena Pernambuco na tarde de ontem. A iniciativa foi da Obra de Maria, comunidade católica que mantém uma vasta rede de serviços a comunidades carentes em Pernambuco e presença em 64 países. O futebol solidário contou com a presença do Frei Gilson, que desembarcou de sua participação no Aleluia de Fortaleza. O evento reuniu o time da Federação Pernambucana de Futebol e o time do Frei Gilson, com jogadores e ex-jogadores de destaque do futebol brasileiro e pernambucano. Na arena, no final do jogo, conversei com o fundador da Obra de Maria, o anfitrião do evento, Gilberto Gomes. Perguntei sobre o significado e os resultados do evento.
8: Primeiramente, o resultado é espiritual, porque o Frei veio também para rezar, cantar com o povo. O mistério dele maior é de evangelização. Mas também encontrar Jesus no pobre, né? Jesus disse que está no pobre, está com fome, está abandonado. E a Obra de Maria tem feito esse trabalho. Pega da rede de supermercado, indústria, Seasa, alimentos que estão perto de vencer com avarias. A gente recolhe esse alimento e distribui para os pobres. Esse trabalho tem crescido muito, principalmente quando veio para Pernambuco, essa rede de supermercado Novo Atacarejo. São mais de 60 lojas. E hoje, para João Carlos, são 14 caminhões, onde só 4 são nossos. Os demais são cedidos ou alugados. Então eu fiz essa proposta para o Frei e fazemos esse evento com o objetivo de comprar 2 ou 3 caminhões. A gente conseguiu comprar 2 caminhões, então também o resultado é econômico. Que tudo deu certo, o objetivo foi alcançado.
7: Eu também quis saber do senhor Gilberto Gomes como nasceu a ideia do Jogo Solidário.
8: Na verdade, ele já faz isso. Mas esse evento que ele tem feito, São Paulo e outro estado, o máximo que se deu foi 8 mil pessoas. E aí eu disse para ele, eu penso em fazer esse evento. E aí o bispo estava do lado, disse assim, eu tenho um mandato, dou para Gilberto. Ele aceitou. E ele gosta muito de futebol, não é? Fez gol e gosta mesmo de jogar. E a ideia foi dessa conversa. A gente tirou um dia junto, eu, ele e o bispo. E aí eu fiquei pensando, fazendo ação social, porque também com isso a gente divulga o nosso trabalho para que outros também façam o mesmo, né? Posso também contribuir.
7: Antes da partida, houve animação com a banda Obra de Maria. Após a partida de futebol, houve show com Frei Gilson e banda Som do Monte. O bispo de Santo Amaro, Dom José Negre, fechou o evento com agradecimentos e a bênção final. O time do Frei Gilson venceu a partida contra o selecionado da Federação Pernambucana de Futebol pelo placar de 3-0, com direito a pênalti marcado pelo Frei Gilson. E vamos à nossa conversa de hoje. Hoje é dia da Segunda Bíblica, o nosso encontro semanal de estudo da Palavra de Deus pelo YouTube. Neste ano, nós estamos estudando o livro do Apocalipse em 30 encontros. Hoje é o nosso encontro de número 12. 1.200 pessoas estão inscritas e esforçando-se para seguir o curso. Bom, você que está participando do estudo sobre o livro do Apocalipse, nos diga o que é que você está achando.
6: Você tem uma linha direta com a nossa produção. Salve aí o zap do nosso programa Tempo de Paz, 81 99 64 4899. É o número para a sua participação, 81 99 64 4899. Tempo de
7: Paz. E você que está participando do estudo sobre o livro do Apocalipse, toda segunda-feira nós estamos juntos, o que é que você está achando? E a nossa conversa começa com Tereza, que está em Bela Vista de Minas. Tereza, bem-vinda. E como é que anda o estudo do livro do Apocalipse, Tereza?
9: Estou muito feliz. Eu fui sorteada, né, semana passada por curso bíblico. Estou aprendendo muito. Hoje de manhã eu assisti toda a reprise, porque segunda noite eu tinha reunião na minha igreja, não pude participar.
7: E essa, Tereza, é uma vantagem de a gente fazer o estudo pelo YouTube, não é? Fica lá gravado, você pode rever no outro momento. E então, você está gostando?
9: Está sendo muito bom, muito gratificante, é muito aprendizado. Muito obrigado, Padre João Carlos, por essa maneira de ensinar, que é tão, mas tão, a gente sente tão bem. O aprendizado é ótimo, coisas que a gente não conseguia entender com as palavras que o senhor coloca, fica muito, mas muito bom.
7: Ô, Tereza, tomara que o seu exemplo de compromisso, de animação no estudo da Palavra de Deus, seja um bom exemplo para muita gente que está nos acompanhando. Tereza, muito obrigado por sua participação.
9: Muito obrigado, Deus o abençoe.
7: É bom informar que desse grupo de 1.200 participantes, nós temos um grupo razoável de pessoas residentes no exterior. Bom, por isso que nós vamos conversar agora com Suzete Jerônimo, que está em Portugal, e a cidade dela é Brejos de Azeitão. Suzete, nossa pergunta é sobre a sua experiência com a Segunda Bíblica do Apocalipse.
10: Padre João Carlos, caros irmãos da Segunda Bíblica, não consigo encontrar palavras certas para descrever como tem sido magnífica esta aprendizagem. E por que é que eu digo que se apresenta eficiente? Porque quando acabo de assistir à aula direcionada pelo nosso padre, querido Padre João Carlos, eu vou fazer as tarefas depois de acordo com a orientação dele. E acreditem, caros irmãos, são raras as vezes que eu erro. Isto porquê? Porque afinal a direção, a pedagogia, a estratégia e a forma como o Padre João Carlos direciona o processo de ensinamento é tão simples, é tão assertivo, que nós não encontramos muitas dúvidas.
7: Que bom ouvir isso, Suzete, porque o nosso estudo é um pouco complexo, não é? Nós estamos estudando um livro de gênero apocalíptico, cheio de visões, imagens, símbolos, é o Apocalipse.
10: E não podia de forma nenhuma descurar esta aprendizagem do livro do Apocalipse. Não obstante já ter feito outros estudos de outros livros com este digno padre. Já fiz o estudo da Carta dos Efésios, já fiz o estudo dos Atos dos Apóstolos, do profeta Ezequiel, alguns. Nunca é demais. E é curioso, caros irmãos, que eu tenho que partilhar esta situação convosco. Para além do engrandecimento do conhecimento da palavra, que se apresenta indizíguo, porque afinal, nada sei, só sei que nada sei. Não obstante estar a aprender, continuo a dizer só sei que nada sei, porque a caminhada ainda se apresenta longa. A aprendizagem ainda não é eficiente, mas começa a fazer a diferença, começa a marcar a diferença, a marcar a diferença nos meus atos, nas minhas atitudes para com os outros irmãos, nas minhas atitudes na igreja. Enfim, começo a reconhecer-me como uma outra pessoa.
7: Olha, Suzete, esse seu depoimento é realmente muito especial, porque ele não diz só a respeito ao que você está aprendendo, mas como esse estudo, como esse contato com a palavra de Deus também está transformando a sua vida. Ô Suzete, ficamos muito felizes com sua participação no curso, nos nossos estudos e agora também no nosso programa com esse depoimento. Muito obrigada.
10: Só tenho uma palavra para dizer: gratidão. Gratidão a Deus, gratidão ao Padre João Carlos, gratidão a todos os irmãos que participam neste processo da Segunda Bíblica. O meu muito obrigado.
7: Deus abençoe, Suzete. Nossa palavra também para com você e para sua participação é gratidão. Obrigado. E eu falei de pessoas que estão acompanhando no exterior, pois estamos aqui com o Roberto, que fala de Roma, na Itália. Roberto, seja bem-vindo.
11: Acompanho a Segunda Bíblica com estudo do livro do Apocalipse, depois tido estudado o ano passado a Carta aos Romanos. Para mim, como cristão e como homem, estas catequeses são fundamentais. Entender e sentir a profundeza da Sagrada Bíblia e as razões para orar são a rocha sob a qual construir uma vida feliz, na fé, no imenso amor de Deus para nós.
7: Lembro bem, Roberto, ano passado nós estudamos o livro do profeta Ezequiel e no mês da Bíblia estudamos a Carta aos Romanos. Nesse ano estamos estudando o livro do Apocalipse e no mês da Bíblia vamos estudar o livro do profeta Daniel. Já está convidado. Roberto, muito obrigado por sua participação. Deus o abençoe e obrigado por estar acompanhando também o estudo do Apocalipse.
11: Obrigado, Pai João Carlos e toda a equipe da AMA.
7: Hora de cantar uma canção, claro, nascida da Bíblia. A história da mulher doente e excluída que encontrou saúde e paz no seu encontro com Jesus. Quem me tocou?

0: Essa e outras canções que gravei estão no YouTube, no Spotify e em outras várias plataformas digitais. Toda sexta-feira, nosso programa Tempo de Paz contempla os ouvintes com brindes e presentes. Nessa próxima sexta, nós teremos Bíblias, revistas católicas e vagas para o curso do Apocalipse. Para participar, envie um áudio para a gente dizendo qual é o livro que nós estamos estudando na Segunda Bíblica. Mande a sua mensagem para o WhatsApp do programa 81 99644-4899. Não esqueça de dizer o seu nome e o nome da rádio que você está acompanhando. Qual é o livro que nós estamos estudando na Segunda Bíblica? O reino dos céus é como o fermento que uma mulher pega e mistura com 3 porções de farinha até que tudo fique fermentado. Mateus 13, versículo 33, palavra que vamos meditar no próximo bloco. Por favor, prepare água para a bênção. A gente volta já.
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3: Polícia prendeu homem acusado de praticar importunação sexual e enviar mensagens de teor sexual para a própria enteada, uma criança de 11 anos, enquanto ela passava férias com a mãe na zona rural da cidade de Flores, no sertão. A conduta do suspeito foi descoberta pela família, que teve acesso às conversas registradas nas redes sociais da vítima e acionou a polícia. A mãe da menor foi alertada pela tia da criança, responsável por monitorar o perfil da garota na internet. Vendo as imagens, as autoridades constataram que o homem elogiava o corpo da criança, solicitava fotos íntimas dela, enviava imagens explícitas e insistia para marcar encontros a sós. Embora a vítima recusasse o comportamento do padrasto, ele insistia. A menina relatou que na noite anterior à prisão dele, o acusado insistiu nas investidas por mensagens e chegou a chamá-la pessoalmente para ir até o seu quarto.
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5: O reino dos céus é como o fermento que uma mulher pega e mistura com 3 porções de farinha até que tudo fique fermentado. Vamos abrir o livro da palavra de Deus, Marcos capítulo 4. Naquele tempo, Jesus disse à multidão: o reino de Deus é como quando alguém espalha a semente na terra. Ele vai dormir e acorda, noite e dia, e a semente vai germinando e crescendo, mas ele não sabe como isso acontece. A terra por si mesma produz o fruto. Primeiro aparecem as folhas, depois vem a espiga e por fim os grãos que enchem a espiga. Quando as espigas estão maduras, o homem mete logo a foice, porque o tempo da colheita chegou. Palavra da salvação. O reino dos céus é como o fermento que uma mulher pega e mistura com 3 porções de farinha até que tudo fique fermentado. Mateus 13, versículo 33. A gente fica esperando o reino de Deus como uma intervenção poderosa do Senhor em nosso mundo. Uma coisa forte, visível, que todo mundo reconheça e se submeta. Como nós falamos de reino, vem em nossa imaginação os impérios desse mundo, os reinados de senhores poderosos e violentos, de quem a história dá notícia. Jesus, que tanto falou do reino de Deus, não deixou uma definição do que é o reino. Antes fez comparações que desfazem completamente as nossas expectativas farisaicas. Ele disse: o reino é como a semente plantada na terra, que sem o agricultor saber como, nasce, cresce, produz frutos. Ou ainda, o reino é como uma semente de mostarda, que se torna um belo arbusto. Ou então, é como uma bela plantação, onde o inimigo semeou o joio. Só para ficar nas comparações na área da agricultura. É melhor a gente desistir de querer definir o que é o reino de Deus, porque parece mais um jeito de Deus agir nesse mundo. Jesus nos conta hoje duas pequenas parábolas sobre o reino de Deus: a semente que germina sozinha e o grão de mostarda que se torna um frondoso arbusto. Essas duas parábolas nos dão novas pistas sobre o reino de Deus. Uma primeira indicação é a seguinte: o reino se constrói com pequenos sinais. O reino está potencialmente presente no que hoje nós estamos semeando, que nos parece tão pouco, tão pequeno. Ele é como a semente plantada que germina, ou como o grão de mostarda tão pequenininho que vai se tornar uma grande hortaliça. Quando semeamos, nós mostramos confiança na semente e no futuro dela. Ao realizarmos pequenas ações e nos movermos com pequenos passos, se estivermos na direção certa, estamos semeando o reino. É um conselho que damos, é uma desculpa que aceitamos, é uma pequena decisão que tomamos na direção justa. O reino se constrói com pequenos sinais. São sementes que plantamos, grãos lançados na terra. Uma segunda afirmação é a seguinte: o reino não é obra nossa, é obra de Deus, servindo-se de nossa muito pequena participação. Mesmo que seja o agricultor a plantar a semente, a germinação é um segredo do Criador. É dele o milagre daquela semente tornar-se uma plantinha, crescer, florescer, frutificar. O agricultor colabora plantando, limpando, irrigando, mas a espiga é obra da natureza e de quem a fez. O mesmo acontece com o grão de mostarda. O arbusto que vai acolher até os passarinhos é fruto de uma dinâmica que não é controlada pelo agricultor. O reino não é obra nossa, é obra de Deus, com sua lógica, sua dinâmica, sua atuação. E uma terceira afirmação: o reino será uma realidade surpreendente. Se plantarmos, colheremos. A semente dará fruto, dela se colherão as espigas. O grão de mostarda será uma linda hortaliça e abrigará os pássaros do céu. O agricultor vai se surpreender com a obra de Deus em seu favor. O Evangelho é a revelação desse evento maravilhoso. O reino está ao nosso alcance, está batendo à nossa porta, está próximo de nós, está entre nós. Vamos guardar a mensagem. Mesmo com tanta crise, com tanta coisa ruim acontecendo, com tanto desmantelo no mundo, nós experimentamos cada dia que o reino de Deus está entre nós, está acontecendo, está em gestação. Ele é obra de Deus com a nossa pequena colaboração. Por meio do seu Filho Jesus, Deus está semeando um mundo novo de comunhão, de paz, de reconciliação. Jesus está conosco até a consumação dos séculos, como prometeu. Não nos abandona. O seu Santo Espírito atualiza a sua presença e a sua ação redentora. O reino já está entre nós. Enfim, na colheita do que plantarmos, o reino aparecerá pleno, surpreendente. O reino dos céus é como o fermento que uma mulher pega e mistura com 3 porções de farinha, até que tudo fique fermentado. Mateus 13, versículo 33. Cinco segundos para você falar com Deus. Senhor Jesus, Tu estás entre nós, estás conosco na assembleia que se reúne, na palavra que é proclamada.

0: Salvador à comunhão com Deus, nos guiando no caminho da justiça e da paz. Tu és o Emmanuel, Deus conosco. Seja o teu santo nome bendito, hoje e sempre. Amém. E agora, por favor, incline um pouco a sua cabeça, vou invocar a bênção de Deus sobre você. O Senhor te abençoe e te guarde. O Senhor tenha misericórdia de ti. E o Senhor te dê saúde e paz. E te abençoe o Deus Todo-Poderoso, Pai e Filho e Espírito Santo. Amém. Vamos viver a palavra. No seu caderno espiritual, escreva uma oração, começando com o que nós rezamos do Pai Nosso: venha a nós o vosso reino. Vamos abençoar a água. Por favor, apresente a sua água para a bênção.
1: Eu te peço desta água que tu tens, és água viva, meu Senhor.
0: Senhor misericordioso, no batismo fomos lavados pela água e pelo Espírito Santo. Começamos ali a vida nova da graça na comunhão contigo, do grande dom de sermos teus filhos e de sermos irmãos. Nós te pedimos, Senhor, que esta água, pela bênção do Espírito Santo, nos ajude a fazer memória do nosso batismo e de todos os bens com que continuas nos cumulando. Abençoa, Senhor, esta água, em nome do Pai e do Filho e do Espírito Santo. Amém.

Em mensagem aos jovens do Festival Hallelujah em Fortaleza, o Papa Leão XIV recomendou o uso moderado e disciplinado das redes sociais e da inteligência artificial. Ele alertou que a tecnologia pode criar um mundo irreal e afastar valores fundamentais. Ele também incentivou oração, missão e fé em Cristo. O 9º Encontro Nacional da PASCOM reuniu mais de 1000 agentes de todo o Brasil entre 24 e 26 de julho em Aparecida, São Paulo. Na Casa da Mãe Aparecida,

0: participantes viveram momentos de formação, espiritualidade e partilha, reforçando uma comunicação inspirada pelo Evangelho e comprometida com a cultura do encontro. Bendigamos a Deus pelo encontro de hoje. Obrigado, Senhor, pois Teu é o reino, o poder e a glória para sempre. Até amanhã, se Deus quiser.
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0: Quando penso nas pessoas... Louvado seja nosso Senhor Jesus Cristo, para sempre seja louvado. Queridos filhos e filhas, como é que foi seu final de semana? Espero que tenha sido bom. No dia dos idosos, no dia que celebramos São Joaquim e Santana, você foi à missa? Celebrou? Bom, domingo com a missa é semana com a graça de Deus. Eu quero saudar a todos. Nós estamos no sétimo dia da novena do preciosíssimo sangue de nosso Senhor Jesus Cristo, pedindo: derramai o seu sangue precioso sobre todos nós. Segunda-feira, saúdo a todos. Saúdo a partir da Rádio Evangelizar, de onde tudo começa, as rádios irmãs, cujos nomes cito neste momento. Saúdo a você pela TV Evangelizar, sinal digital em todo o país, em várias cidades, canal aberto, pelo YouTube Padre Manzotti Oficial, pelo aplicativo da Associação Evangelizar é Preciso e todas as plataformas digitais. Filhos queridos, povo amado de Deus, vamos passar esta hora abençoada. Vamos juntos, em nome do Pai, do Filho e do Espírito Santo. Amém. Diz o Evangelho de hoje que Jesus contou-lhes outra parábola. O reino dos céus é como uma semente de mostarda que um homem pega e semeia no campo. Embora ela seja menor que todas as sementes, quando cresce, fica maior do que as outras plantas e torna-se uma árvore, de modo que os pássaros vêm e fazem ninhos em seus ramos. Jesus contou-lhes ainda uma outra parábola. O reino dos céus é como um fermento de uma mulher que uma mulher pega e mistura com 3 porções de farinha, até que tudo fique fermentado. Tudo isso Jesus falava em parábolas às multidões. Nada lhes falava sem usar parábolas para se cumprir o que foi dito pelo profeta: abrirei a boca para falar em parábolas. Vou proclamar coisas escondidas desde a criação do mundo. Senhor, meu passado, meu presente, diante das duas parábolas, nós temos algo a aprender. Primeiro, que o Senhor semeia. Semeia o bem. E é de Deus que vem a bondade, a justiça. É de Deus que nos vem o diálogo, o valor à vida, em todas as suas etapas. Lembrando de termos celebrado o jubileu dos idosos. Então falamos das crianças, mas também lembramos os idosos. Pode ser uma semente pequena, mas ele cresce. Pode ser algo que no primeiro momento parece tão sem importância, tão pequeno, mas é como a semente de mostarda, que depois gera uma árvore que serve para ser abrigo dos pássaros. As coisas pequenas têm valor, pelo menos aos teus olhos, Senhor. Está nas tuas mãos todo esse empenho. Senhor, também aprendemos da parábola da pequena porção de fermento que é desproporcional à farinha, mas que tem um efeito muito grande. O bem tem um efeito muito grande quando feito. Por isso, Senhor, que não desprezemos as pequenas coisas. Um perdão dado, um gesto de carinho, uma oração feita por alguém, uma caridade praticada. Que pequenos gestos podem, com a tua graça, transformar o mundo. Dai-nos esta consciência, Senhor. Dai-nos esta consciência, Senhor. Então, começando e acreditando nisso, entregue tudo nas mãos de Deus. Entregue, diga: Senhor, esta semana eu entrego nas tuas mãos. Eu entrego cada minuto, eu entrego cada dia, eu entrego a semana toda. Eu entrego nas tuas mãos e acredito que o bem que eu fizer gerará o teu reino. Está na mão de Deus a minha vida. Está desanimado hoje? Você está abatido, abatida hoje? Está na mão de Deus. Então diga: eu coloco, Senhor, a minha família nas tuas mãos, o meu trabalho hoje, segunda-feira, nas tuas mãos, os meus colegas de trabalho, eu coloco nas tuas mãos. Aquilo que você tem algo importante por fazer essa semana, uma reunião, uma entrevista, um pedido de emprego, uma conversa importante a ser realizada. Eu quero que agora, onde quer que você esteja me acompanhando, no Brasil, fora do Brasil, diga: está nas tuas mãos, Senhor, esta causa. Está nas tuas mãos, porque eu confio. Está nas tuas mãos, porque nas minhas mãos são frágeis. As minhas mãos são frágeis. O meu querer é indeciso e as minhas forças são limitadas. Está nas tuas mãos, Senhor. Está nas mãos de Deus a paz no mundo. Está nas mãos de Deus o valor do evangelho. Está nas mãos de Deus. Que coisa boa pensar assim, né? Que se estivesse nas nossas mãos, o que faríamos? Nós seríamos propensos às nossas próprias injustiças e paixões. Mas deixando nas mãos de Deus, o mundo nas mãos de Deus e nos configurando à vontade de Deus, tudo ganha um sentido. Por isso, continue a pedir: Jesus, pelas tuas santas chagas, dolorosas, gloriosas, Jesus, derrame uma gota do seu preciosíssimo sangue sobre esta causa. Derrame uma gota do seu preciosíssimo sangue sobre este momento que estou vivendo. Conversa com Jesus, conversa com ele agora. E cante alto na sua cozinha, cante alto no seu trabalho. Está dirigindo? Cante alto. Minha vida está nas mãos de Deus. Minha família está nas mãos de Deus. O meu passado, o meu presente, meu futuro está nas mãos de Deus. Canta lá, sobe o som. Eu vou me entregar. Está nas mãos de Deus, está nas mãos de Deus. É assim que a gente começa a semana, sem derrotismo, sem negativismo, confiantes, com fé. Esta semana eu entrego nas mãos de Deus. Comece assim e vale a pena. As coisas ganharão novo brilho. A vida terá um novo sentido. Nós só começamos o programa. Eu vou para o intervalo e eu volto. Quero lembrar a todos: não quebre esta novena do preciosíssimo sangue de Jesus. Hoje é o sétimo dia. Teremos partilha de vida, leitura orante. Volte comigo, eu volto já. 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

0: E povo de Deus de Araquari, eu quero lembrar que dia 31, sexta-feira, numa sexta-feira, estarei agora com vocês em Araquari, na festa do Senhor Bom Jesus de Araquari. Vai ser nesta sexta, na Avenida Nereu Ramos, no centro de Araquari, às 19h30, Santa Missa, e depois um show de evangelização. Você de Araquari e toda a região de Santa Catarina é nosso convidado. 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É tão fácil se inscrever, filho. É fácil. Falando que nós estamos falando do inabalável. Você está escutando a música, né? O sacristão cantando. Soltou a música, melhor. Inabalável. Este livro você encontra em todas as livrarias do Brasil. Ali na sua cidade, ao você ir no centro, procure uma livraria, adquira. 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Você sabe que este livro inabalável, ele fala inclusive sobre amizade. Os amigos de Jó, que não foram muito amigos, não. Estiveram presentes, mas usaram muito mal a palavra e tentaram desencorajar Jó. Às vezes, nós permitimos que os amigos façam isso, nos desencorajam e tirem a nossa vontade de viver. Não permita isso. Como reagir quando uma voz dentro de nós ou de alguém vem para nos atrapalhar? Vamos aprender com Jó, inabalável. Com fé, a tempestade vai passar. Bom dia, Maria Lúcia.
1: Bom dia, padre, a sua bênção.
0: Deus abençoe. Se fala de onde, filha?
1: Eu falo aqui de Salvador. Padre, que prazer falar com o senhor.
0: Prazer todo meu. Meu grande abraço a Salvador. Como é que você me acompanha?
1: Eu acompanho pelo aplicativo, pela Rádio Celso.
0: Tá certo.
1: E também pela internet, pelo YouTube.
0: Tá bom, então meu abraço a todos que estão no YouTube. Aproveito a dizer, se inscrevam no YouTube. Meu abraço à Rádio Celso e também pelo aplicativo. Diga lá, Maria Lúcia, a palavra é sua.
1: Padre, eu tenho dois testemunhos.
0: Por favor, conte-nos.
1: O primeiro foi minha nora, que o sonho dela era de engravidar. E ela não estava conseguindo engravidar, mas vi essas orações aí teve um mês das mães, assim, o senhor que estava fazendo uma oração aí por uma pessoa, por um ouvinte.
0: Sim.
1: E o senhor pediu para ela botar a mão na barriga, para Deus dar o dom dela ser mãe.
0: Certo.
1: E eu tomei essa graça, eu peguei, coloquei a mão na minha barriga, mentalizei a minha nora.
0: Certo.
1: E graças a Deus, ela engravidou, padre.
0: A
1: filhinha dela hoje fez 2 anos e, por incrível que pareça, ela nasceu no dia das mães, dia 11 de maio.
0: Que bênção! Como é que é o nome dela?
1: O nome dela é Heloísa. É uma bênção na nossa vida.
0: Então diga, a minha neta Heloísa.
1: A minha neta Heloísa.
0: É o milagre de Jesus das Santas Chagas.
1: É o milagre de Jesus das Santas Chagas. Ai, como eu queria falar tanto essa palavra.
0: Graça recebida?
1: É graça testemunhada, toca o sino, sacristão.
0: Isso mesmo. E você falou que tinha um outro testemunho.
1: O outro, padre, foi onde minha irmã descobriu que estava com câncer. Um câncer no intestino. E aí foi uma luta para poder ela fazer o tratamento, mas conseguiu. Aí eu coloquei ela nas mãos de Jesus da Santa Chagra.
0: Certo.
1: E todos os dias eu benzia a água, levava para ela no hospital, ela fez a quimioterapia. passou a usar aquela bolsinha, mas graças a Deus fez a cirurgia, deu tudo certo e hoje ela está curada em nome de Jesus da Santa Chácara.
0: Amém. Como é que é o nome da irmã?
1: O nome dela é Jovenice.
0: Josenice.
1: É, Jovenice.
0: Jovenice. Então diga, graça recebida?
1: É graça testemunhada. Isso. Toca o sino mais uma vez.
0: Verdade, filha, nunca é demais agradecer a Deus, né? Você quer aproveitar e deixar alguém em oração?
1: Sim, minha família, a família do meu esposo, que está um pouco desunida.
0: Tá.
1: E pela minha saúde também, que eu vou fazer uma colonoscopia e peço a Deus que não dê nada demais e se der, que ele me dê força para me continuar e curar.
0: Tá bom.
1: E dizer que é um prazer todo dia receber o Senhor em minhas nossas casas, né? Que
0: amém.
1: O Senhor é uma pessoa abençoada por Deus e que Deus cada dia mais lhe dê sabedoria para o Senhor continuar nessa missão, que eu sei que não deve ser muito fácil, mas quem está com Jesus,
0: exato,
1: nada é difícil, né?
0: Reze por mim, tá bom, querida?
1: Com certeza, Padre. O Senhor está nas nossas orações todos os dias.
0: Um grande abraço, Maria Lúcia, de Salvador, Bahia. Eu estarei final do ano, já tem data marcada, estarei em Salvador. Com grande alegria, meu abraço a quem acompanha pelo aplicativo, pelo YouTube, Rádio Excélsior FM, Padre Danilo Pinto, Arcebispo, Cardeal Arcebispo Dom Sérgio da Rocha, de São Salvador da Bahia. Vanusa, que a paz de Jesus esteja com você, Vanusa.
2: Amém, padre, bom dia.
0: Bom dia, Deus abençoe. De onde você fala?
2: É de São Paulo.
0: São Paulo, capital.
2: Isso.
0: Como é que você me acompanha, querida?
2: É mais pro aplicativo.
0: Tá bom, aí temos a 9.
2: Tem a 9 de julho, né?
0: Isso mesmo. Sim. Diga lá, Vanusa.
2: Então, padre, eu liguei semana passada, falei com um rapaz aí, né? Inclusive pedindo oração pra minha mãe. Porque assim, uns dias atrás ela não andou bem, teve anemia, chegou a ficar internada, tomou sangue. Aí depois não andou muito bem, a gente passou, minha irmã passou lá nos médicos, só que ficamos numa dúvida aí porque ela passou numa médica, a médica pediu ressonância. E em começo a médica falou assim que estava suspeitando que era câncer, né?
0: Entendi.
2: Isso, porque na verdade, padre, ela tinha tido um câncer há 9 anos atrás, um tumor retal, fez cirurgia, usou colostomia, foi um sucesso.
0: Segundo caso,
2: inclusive eu falei com o senhor dando meu testemunho em 2018.
0: Certo.
2: E agora assim, a gente está assim na dúvida, porque ontem ela fez uma colonoscopia e o médico falou que talvez ali não tenha câncer. É uma parte assim que abriu na parte de cirurgia, que tem que fazer uma pequena cirurgia para fazer fechamento. E com certeza a gente sabe que ela vai precisar tirar o útero.
0: Entendi.
2: Mas assim, padre, nós estamos na esperança que não seja. E o que vier, que Jesus da Santa Chaga esteja com nós. Eu estou em oração, estou rezando o texto da Santa Chaga. Ela está na Paraíba, minha irmã acompanha o senhor também, entendeu?
0: Diga o nome dela, Vanusa.
2: Terezinha Alves Pinto.
0: Só um minutinho, Terezinha
2: Alves Pinto.
0: Vamos rezar juntos agora, repita comigo.
2: Sim.
0: Senhor Jesus.
2: Senhor Jesus.
0: Pelas tuas santas chagas.
2: Pelas tuas santas chagas.
0: Dolorosas e gloriosas.
2: Dolorosas e gloriosas.
0: Derramai uma gota do preciosíssimo sangue.
2: Derramai uma gota do teu preciosíssimo sangue.
0: Sobre a minha mãe, Terezinha.
2: Sobre a minha mãe, Terezinha.
0: Que ela não tenha câncer.
2: Que ela não tenha câncer.
0: E seja o que for.
2: E seja o que
0: ela
2: for.
0: Ela tenha forças para enfrentar.
2: Que ela tenha força para enfrentar.
0: Eu creio, Jesus.
2: Eu creio, Jesus.
0: No teu poder.
2: No teu poder.
0: E na tua graça.
2: E na tua graça.
0: Amém.
2: Amém.
0: Que Deus abençoe, Vanusa, de São Paulo, capital. Tem um aplicativo, YouTube, é verdade, mas também pela Rádio 9 de Julho, Padre Jorge, minha saudação, Padre Jorge, Cardeal Arcebispo Dom Odilo Pedro Scherer, de São Paulo. Eu vou para o intervalo e eu volto com a leitura orante de 1 Coríntios. Você tem gostado? Ligue 41-3221-6060 e deixa seu recado. Eu volto já, volte comigo.
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0: Nós vamos para a leitura orante de 1 Coríntios, capítulo 13, 8, 13. Mas antes, eu quero dizer, povo dos Estados Unidos, atenção, tá chegando, dia 15 e 16, eu estarei em Hudson, Massachusetts, no Retiro Evangelizar Missão Estados Unidos, será no Clube Português, das 8:30 às 5 horas no sábado, e das 8:30 às 5 horas no domingo. Pregações, já estou preparando as pregações, serão duas pregações, adoração ao Santíssimo, Santa Missa no sábado, também no domingo. Como que você faz a sua inscrição? www.camarotetickets.com. Isso dia 15 e 16 em Hudson, Massachusetts. Dia 22 de agosto, sino sacristão, eu estarei em Delham, New Jersey, Nova Jersey. Dia de evangelização inabalável, com fé a tempestade vai passar. Será na Escola Católica da Cruz Sagrada, das 8 da manhã às 5 da tarde. Portanto, também para dia 22, você encontra no camarotetickets.com. Atenção, povo de Deus! Nova data, 25 de agosto, numa terça-feira, eu estarei em Orlando, na Flórida, momento de espiritualidade, e na Basílica do Santuário Nacional de Nossa Senhora Rainha do Universo. Isso mesmo, você entendeu certo. Em Orlando, na Flórida, 25 de agosto, às 7 horas da noite. Agenda completa no site padrereginaldomanzotti.com.br ou no perfil oficial Missão Estados Unidos, Instagram, @missão.usa. E agora, vamos juntos, Bíblia aberta, cartilha de oração. E hoje, nós damos continuidade ao chamado Hino ao Amor Cristão, o Hino do Amor. Sábado, nós começamos e fomos do capítulo 13, do versículo 1 até o versículo 7. Eu retomo. Começou dizendo assim: eu poderia falar a língua que são faladas na terra, no céu, mas se não tivesse amor, as minhas palavras seriam como o som de um gongo ou um barulho de um sino. Poderia ter o dom de anunciar mensagens de Deus, ter todo o conhecimento, entender todos os segredos e ter tanta fé que até poderia tirar as montanhas do lugar, mas se não tivesse amor, eu não seria nada. Poderia dar tudo o que tenho e até mesmo entregar o meu corpo para ser queimado, mas se não tivesse amor, isso nada adiantaria. Quem ama é paciente e bondoso. Quem ama não é ciumento, nem orgulhoso, nem vaidoso. Quem ama não é grosseiro, nem egoísta. Não fica irritado, nem guarda mágoas. Quem ama não fica alegre quando alguém faz uma coisa errada, mas se alegra quando alguém faz o que é certo. Quem ama nunca desiste, porém suporta tudo com fé, esperança e paciência. Isto foi sábado, e se alguém quiser rever a meditação dessa leitura orante, está no YouTube Padre Manzotti. Sábado, a primeira parte do Hino ao Amor. Segunda parte agora, toca o sino, sacristão. Versículo 8. Segunda parte. O amor é eterno. O amor é eterno. Diante do mundo do descartável hoje, que se ama hoje e amanhã já não se ama mais, diante da troca tão inescrupulosa no matrimônio, eu te pergunto: amor ou paixonite. E paixonite não segura casamento. Mesmo no serviço a Deus, é amor ou apenas empolgação? Porque o amor é eterno, diz o texto. Existem, continua Paulo, mensagens espirituais, porém elas durarão pouco. Existe o dom de falar em línguas, mas acabará logo. Existe o conhecimento, mas também terminará. Lembra que eu fiz toda uma semana explicando os dons carismáticos? Você lembra disso? Paulo diz, tudo isso vai acabar, pois os nossos dons de conhecimento, as nossas mensagens espirituais são imperfeitos. Mas quando vier o que é perfeito, então o que é imperfeito desaparecerá. Ah, meu Deus, coisa linda. Hoje nós vivemos a imperfeição, mas quando chegar a perfeição, então chegará a verdade. Versículo 11. Quando eu era criança, eu falava como criança, sentia como criança, pensava como criança. Agora que sou adulto, parei de agir como criança. Será que isso é verdade? Ei, não tô falando idade cronológica. Eu não estou falando se você tem 30, 40, 60, 80, 90 anos. Eu estou falando de maturidade. Será que nós não estamos agindo como crianças? Hoje gosto, amanhã não gosto, birrento. O amor é perfeito e o amor é para sempre. O amor é eterno. Então, estamos sendo maduros ou estamos sendo crianças? Versículo 12. O que agora vemos é como uma imagem imperfeita, um espelho embaçado. Não sei você, mas quando a gente vai tomar banho, você liga o chuveiro, vem aquele vapor. Você já tentou olhar no espelho? Precisa limpar. Hoje a vida é assim, ela está embaçada, não dá, nós não sabemos. A vida é um espelho embaçado, mas depois veremos face a face. As nossas dúvidas cessarão, os nossos desamores serão curados, os nossos traumas serão superados. Agora, continua Paulo, o meu conhecimento é imperfeito, mas depois conhecerei perfeitamente, assim como sou conhecido por Deus. Deus me conhece perfeitamente, mesmo eu não me conhecendo. Deus me conhece, Deus te conhece. Portanto, continua e termina no versículo 13. Agora existem três coisas: fé, esperança e amor. Porém, a maior delas é o amor. Então, amor, amor. A linguagem e a identidade do discipulado é o amor. Não foi Jesus que disse: nisso sabereis que são meus discípulos, amai-vos uns aos outros. Senhor, dai-me o verdadeiro amor. Dai-me a graça de amar. Dai-me a graça de amar. Esta foi a leitura orante maravilhosa de hoje, a segunda parte do Hino ao Amor. Eu vou para o intervalo, eu volto já. Volte comigo. Você percebe que vale a pena a leitura orante, né? Por isso, no final da tarde, eles colocam às 20 horas no YouTube Padre Manzotti. Pega de sábado, escuta o de hoje e releia e reze mais uma vez. Eu volto já.
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2: 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Eu ainda não tenho a data certa, mas creio que o ano que vem levarei até o santuário de Guadalupe, no México, e deixarei aos pés de Nossa Senhora de Guadalupe. 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Escute esse testemunho, por favor.
3: Oi, padre.
2: Oi.
3: Eu sou a filha mais velha de 6 irmãos e ajudei a criar o caçula, o nosso Jô da família. Tinha serviço bom, um salário bom, carro, uma vida econômica relativamente boa e se envolveu com as amizades, com pessoas que não é gente, envolveu com droga, magias, pornografia, muita coisa errada. Seu corpo com bril de lepra e também contaminando a sua alma. E assim, nesse vale de lágrimas, de novena em novena, depois de uma conversa franca com meu pai e com ele, em meio às lágrimas de minha mãe, quando o papai falou para ele que só existe 2 espíritos, o de Deus e do demônio. Do demônio dá uns nomes bonitos, mas continua sendo do demônio.
2: Isso.
3: Depois das 24 horas, na presença do Senhor, através TV Evangelizar e no Evangelho, da experiência de Deus, 10 horas da noite e 9 minutos, onde eles levavam aquele paralítico até Jesus numa cama. Naquele dia, padre, eu levei o meu irmão, fé diante de Jesus.
2: Que forte,
3: e lindo. Ele curou. Como também perdoou os seus pecados. O Senhor falou assim: você vai gravar o áudio e mandar testemunhando. Tá aí o áudio.
2: Olha aí,
3: porque
2: gente,
3: graça recebida é graça testemunhada. A fé não é ausência da dor.
2: Olha aí.

0: Você me emocionou aqui, viu? Quando você contava, eu lembrei do fato. Lembrei da pregação. Lembrei dos quatro amigos que levavam o colchão. E você foi a que levou seu irmão. Olha, é emocionante. Que bom que você nos dá esse exemplo. Exemplo para todo o Brasil. De uma fé inabalável. Se o programa terminasse agora, teria valido a pena. Deus seja louvado, filha de Deus. Dai-nos, Senhor, a fé inabalável. Dai-nos, Senhor, esta fé inabalável. Amém. É, meu Deus. Elaine. Elaine.
1: Oi, padre, seu bento.
0: Meu Deus,
1: bom dia.
0: Bom dia, que testemunho forte, não foi?
1: Sim, padre.
0: Você estava escutando, né?
1: Estava escutando.
0: Você fala de onde, Elaine?
1: Padre, eu falo de Campo Mourão.
0: Meu abraço, Campo Mourão, Paraná. Como é que você me acompanha ali?
1: Padre, eu te acompanho todos os dias pelo YouTube.
0: Certo. Mas temos ali a Rádio Colmeia também, News.
1: Sim.
0: Diga, Elaine, palavra é sua.
1: Padre, eu tô ligando, vou tentar ser breve. Eu tenho um filho de 3 meses. Com 46 dias, ele teve bronquiolite. Eu vi meu filho ser entubado. Nós vimos nosso filho ter duas paradas, uma de 2 minutos, uma de 45 segundos. Meu filho tá no meu colo agora, padre.
0: Meu Deus.
1: Ele é um milagre da UTI.
0: Meu Deus.
1: Foram 15 dias, um estado gravíssimo, né? E a gente, por muita oração, por corrente, por fé, por São José e Nossa Senhora, eu tô com meus filhos no meu braço agora.
0: Meu Deus.
1: E é uma honra, padre, falar com o senhor, que eu venho tentando há muitos dias, porque, assim, o José, devido à bronquiolite, ele ficou com uma sequela no coração.
0: Sim.
1: Uma miocardite.
0: Sim.
1: É o que a gente trata agora, né?
0: Sim.
1: Agora ele toma remédio contínuo pro coração. De 12 em 12 horas, eu dou esses remédios para ele. E eu tenho fé, padre,
0: claro,
1: que o coração dele vai recuperar 100%.
0: Amém. Que os anjos digam amém. Que os anjos digam amém. O nome dele é José...
1: José Augusto.
0: Vamos recomendá-lo a São José. Repete comigo. Obrigado, Senhor.
1: Obrigado, Senhor.
0: Pela graça que eu já recebi.
1: Pela graça que eu já recebi.
0: Pelas vitórias que o José teve.
1: Pelas vitórias que o José teve.
0: Eu te louvo, Senhor.
1: Eu te louvo, Senhor.
0: Mas eu te consagro.
1: O José.
0: As tuas santas chagas. E sei que por intercessão de São José. Ele ficará curado por completo. Amém.
1: Padre, eu queria que o senhor abençoasse os remédios que estão na minha frente, que são os que eu faço uso, que dou para ele, né, todos os dias eu coloco esses remédios, né?
0: Certo.
1: A água, bem, eu tenho os remédios.
0: Claro. Que Deus abençoe os remédios. Segura os remédios na mão. Você tá com ele, tá com a criança no colo, né?
1: Eu tô com a criança no
0: colo. José. Mas estenda a mão em direção aos remédios. E todo dia, quando eu abençoo no final, eu vou começar a incluir os remédios também. Mas agora, se alguém toma um remédio, segure nas mãos. Deus de misericórdia e de bondade. Abençoe esses remédios que foram dados, foram prescritos, para que surtam o efeito esperado e possam dar a cura. Senhor Deus, dai discernimento aos médicos que dão as receitas, aos pais que ministram os remédios e às pessoas que o tomam, que a cura seja completa. Amém. Deus abençoe, Elaine. Você vai ainda ligar e dizer: Deus não fez a obra pela metade. Deus abençoe. Campo Mourão, Rádio Colmeia News FM, Deuclécio, que é o diretor, Bispo Dom Evandro Luiz Brown, da Diocese de Campo Mourão. Eu vou para o intervalo e eu volto com o último o último bloco com o preciosíssimo sangue de Jesus, sétimo dia da novena. Volte comigo.
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7: Filhos e filhas, hoje é aniversário da rádio ABCD, Pedra Branca FM, Coronel Martins, Santa Catarina. Comunidade FM, Bom Sucesso, Minas Gerais, RFM, Rafard, São Paulo, Saudade FM, Tarrafal de São Nicolau, Cabo Verde, olha aí gente, olha onde chega, Cabo Verde, um grande abraço aos cabo-verdianos, Transativa FM, Dores do Indaiá, Minas Gerais. E hoje é aniversário da TV Evangelizar, canal 9.1 de Sinop, Mato Grosso. Filhos e filhas, em julho, nós estamos na quarta etapa da campanha de Jesus das Santas Chagas. Você recebeu, junto com o Jornal do Evangelizador, que foi na capa, inclusive deixa eu mostrar, eu gosto de mostrar, que é linda essa capa, Nossa Senhora do Carmo, madrinha da obra Evangelizar. Junto com o Jornal do Evangelizador, você recebeu

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E precisamos das melhorias na terra prometida. Já estamos recebendo as melhorias, que é o arruamento, para muito breve começar a construção. Como você pode ajudar? Você ajuda pelo Pix, que é o CNPJ da obra, 07-634-465-00143. Você vai com o boleto até o banco, você vai na casa lotérica ou através do QR Code. E quem colaborar em todas as etapas vai receber esta linda flâmula de Jesus das Santas Chagas, que foi abençoada na igreja. Eles estão colocando as imagens ali, que foi feita uma bênção e será enviado para você como mimo. Que Jesus das Santas Chagas abençoe a sua casa e a sua família. Amém. 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Escute, falando do transmissor de Fortaleza, meu Deus, veja a imagem deste carro. Padre Reginaldo, sua bênção. Sou Maria Marcolina de Souza, conhecida como Dona Coda, Coca. Sou de Fortaleza, associada há vários anos. Assisto o seu programa pela TV Evangelizar e pelo rádio. Ó, gente, ajude, que tá perigando de o transmissor parar em Fortaleza. Por favor, ajude. Quando conheci, estava passando por um momento muito difícil em minha vida. Estava arrasada porque meu filho tinha sido assassinado. Nesse momento, minha querida nora Maiara me apresentou Jesus das Santas Chagas às 15 horas na TV Evangelizar. Depois resolvi lhe acompanhar e a minha vida mudou completamente. Tenho alcançado muitas graças e bênçãos. Não posso testemunhar todas, mas eu quero contar. Padre, meu filho Carlos Jean ia trabalhar e dormiu no volante do carro, onde colidiu com o ônibus. Foi a imagem do carro que você viu. O carro teve perda total, mas a vida dele foi preservada. Outro testemunho: meu marido adquiriu uma doença crônica. Durante meses, os médicos não descobriam o que ele tinha, mas com Jesus das Santas Chagas implorei e foi descoberta a doença, tratada, e ele ficou curado. Ainda tem mais, padre. Fiquei meses com ansiedade, pânico e depressão. Fui internada no hospital mental e quase enlouqueço. Mas graças a Jesus das Santas Chagas, recobrei o equilíbrio. Maria Marcolina de Souza, a dona Coca, Fortaleza, Ceará. Filhos amados, povo querido de Deus, vamos à novena, sétimo dia, reze comigo. Senhor Jesus, que derramaste teu precioso sangue em remissão dos nossos pecados, humildemente peço essa graça que tanto necessito. Qual é a graça? Qual é a graça? Lava-me, Senhor, com teu preciosíssimo sangue. Derrama o seu sangue nas tuas chagas, mãos, pés, do lado aberto. Lava-me com teu sangue por inteiro, corpo, alma, espírito. Envolve o teu sangue a minha mente, meu coração, minha vontade, os meus sentimentos. Derrama teu preciosíssimo sangue em toda a minha pessoa, Senhor Jesus. Que teu sangue seja minha defesa, minha fortaleza, minha guarda, e que nada do maligno possa atingir a mim e a minha família, pelo poder do teu preciosíssimo sangue derramado sobre mim e sobre todos que agora apresentam em oração. Diga o nome da intenção. Eu falei, não quebra essa novena, acredite nessa novena. Agradecemos, Jesus, por teu sangue e por tua vida. Repete comigo: a minha defesa é o sangue de Jesus, a minha proteção é o sangue de Jesus, a minha cura é o sangue de Jesus, a minha fortaleza é o sangue de Jesus. O Senhor esteja convosco, Ele está no meio de nós. Abençoai, Senhor, a água, a roupa dos enfermos, as fotos de família. Hoje me pedi a Elaine os remédios, e abençoai por intercessão de São Pio de Pietreutina nos méritos das Santas Chagas. Pai, Filho, Espírito Santo.

0: Amém. E eu me despeço com um clipe inabalável. Evangelizar é preciso.
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1: Opa, gente linda do meu coração. Cheguei, Naninho no pedaço. 11:02 da manhã. Bora começar o programa, bora. O som de Thalita Mel e Xande Avião. Alegria que hoje é segunda-feira, meu povo. Bom dia pra você. Já tem prêmios. Já eu digo tudo.

Recife, som da Ziene e do Sheldon juntinhos. 11:08 da manhã, já tem ingressos pro Samba Recife, tem ingressos pro Rock Rec Festival, tem ingressos pro circo. Fala aqui pro Naninho o que é que você quer. Ó, arroba Nano Alves. Me segue no Instagram, me diz qual presentão você quer. Fala pro Naninho, vai.

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2: Recife, agora 11h19, bom dia, já já tem ingressos para o Samba Recife. 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

Som do Thiaguinho, pensamentos intrusivos, uma ótima manhã de segunda-feira pra você, 27 de julho, a gente começando a semana e quase fechando já esse mês, né não, gente linda? 11h25, um bom abençoado dia pra você, tô esperando o teu áudio aqui no nosso WhatsApp, tu já mandou? Pede tua música, vai que eu vou tocar, 973414765, manda aí. Ó, tô aqui no Instagram, @nanoalves.

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1: Recife, som do Geninho e Mariana Fagundes. Deixa eu mandar um abraço pra Terezinha do Cabanga. Ô, dona Terezinha, minha querida. Não esqueço não da senhora não, viu? Mandou mensagem aqui. Mande bom dia, naninho. Ô, meu amor, um cheiro, um beijo pra você. 11:31. Bora de zap. Vem, chega. 11:31.
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3: Tarde, meus amores dessa rádio maravilhosa. Aqui que tá falando é Cristina Marques, aqui de Ponte dos Cavalos. Vamos ouvir com Maria Mendonça. Coloca uma aí dela, né? Estou aqui na escuta, escutando vocês. Já escrevi assim, mandei a minha esposa e meu sobrinho se inscrever, né? Nessa promoção maravilhosa de vocês aí.

0: a minha paixão, primeiro lugar no seu coração, Marília Mendonça, Troca de Calçada. Tô esperando o seu áudio aqui no nosso WhatsApp, 973414765. Manda teu áudio, tô esperando. E tô aqui no Instagram te esperando, viu?
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Recife, Zé Vaqueiro e Brucelose. Ótima manhã pra você. Tô esperando o seu áudio aqui no WhatsApp da Recife, viu? 973414765. Já já tem ingressos. Tem samba Recife.

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0: Recife, 12:01.
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2: Fernando Alves, bom dia, meu amor. Sou Maria da Penha, Santa Mônica Pausado.
0: Ô, meu amor.
2: Tive uma música bem bonita aí, qualquer um que você quiser botar.
0: Toca sim.
2: Eu sou da Rádio Recife. Eu queria ganhar a geladeira.
0: Opa! Bora torcer pra você ganhar.
2: Te amo, Nano.
0: Um cheiro, meu amor. Obrigado, viu, pelo carinho.

0: som do Sorriso Maroto, Ferrugem e Benzadeus. Ótima, maravilhosa tarde já de segunda-feira pra você que se liga aqui no Som da Recife. Ó, 27 de julho, tá sabendo, né, da promoção? 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Deixa eu abraçar todo mundo que tá curtindo a gente. Quem tá por aqui? Alô, Lenira Maria. Ela é de Socorro. Ô, Lenira, meu amor, beijo, cheiro pra você. Obrigado pelo carinho. Marluce da Iputinga. Alô, Rafael, tá em Maranguape. Forte abraço, querido. O Jocélio Cris Mares, tá na Muribeca. Tá curtindo a gente também. Beijo pra você. Ângela Souza. A Alice Maria tá em Nova Descoberta. Povo todo. Alô, Flávia Herculano do meu coração. Ô, Flavinha, querida. Tá na Ilha de Deus, tá ligada. Ó, eu tenho agora. O que é que eu tenho agora? Eu tenho ingressos pro Samba Recife. É agora. E peguei todo mundo de surpresa. Ó, primeira pessoa que ligar agora. 3413-7117. Fatura par de ingressos pro Samba Recife. Presta atenção. Primeiro ouvinte que ligar agora, tá? Par de ingressos para o Samba Recife, maior festival de samba do Brasil. Se liga, tá? Que eu trago já o resultado. Vai,
1: as
0: corre!
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2: Por essa vocês não esperavam, né?

0: Recife, Zé Vaqueiro, boa tarde pra você. Agora, 12:20.
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2: Alô, Rádio Recife, aqui é João Marcos do bairro do São Martim. Eu quero ouvir uma linda música chamada Guita com Raul Seixas. Eita, música linda, combina com a Rádio Recife, viu? Maluquinho, maluquinho no bom sentido. 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

0: Recife, som do Digo e Léo Santana, boa tarde pra você. Agora, 12:43, vem de zap.
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2: Olá, Rádio Recife FM. Meu nome é Cícera Maria da Silva, bairro da Iputinga. Ô, Nanual.
0: Tudo
2: você
0: bom, meu amor?
2: Você esqueceu mesmo de mim, não foi?
0: Nunca.
2: Não manda mais um alôzinho pra mim.
0: Eu mando.
2: Manda um alôzinho pra o bairro da Iputinga.
0: Meu povo da Iputinga.
2: Tudo aqui, escuta a Rádio Recife.
0: Obrigado pelo carinho,
2: Manual,
0: viu?
2: Eu quero escutar a música do Michel Teló. Aí se eu te pego, Manual.
0: Bora,
2: Rádio
0: bora
2: Recife,
0: ouvir.
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0: Recife, som do Michel Teló. Foi a Cícera da Iputinga. Tá vendo? Pediu, a gente toca. Ó, meio-dia 47, hora de abraçar você que tá ligado aqui na Recife sempre. Quem tá por aqui? O Zé Paulo, alô Fábio, Jacilene, tá curtindo a gente aí no Sítio dos Pintos, né? Cadê? Ah, sim, nossas ouvintes queridas. Vânia, Mirella, Alexandre, Luiz, alô Nathaniel, todo mundo ligado. Galera toda aqui comigo. Manda teu áudio aí no WhatsApp que já quero tocar tua música, viu?
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0: Bora, tem par de ingressos pro Samba Recife. Jaqueline Lopes Veloso, Jaque, meu amor, parabéns pra você. Jaqueline Lopes Veloso, do bairro do Jequiá, 87 e 88, finalzão do telefone dela, faturando par de ingressos pra curtir o Samba Recife, maior festival de samba do Brasil. Já tem mais.
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0: 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Opa, agora meio-dia e 51, já estamos de volta. Se liga nessa promoção, viu, gente? Sucessão rolando, já tem ingressos pro Samba Recife, já tem ingressos pro Rock Rec Festival também. Agora tem Seu Desejo, Natanzinho Lima.

0: Recife, agora 1:09, boa tarde.
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2: Olá, Recife FM, aqui é a Tainã do bairro da Encruzilhada. Gostaria de ouvir a música Eu Era, do cantor Nadson Ferinha, e participar desse grande sorteio. 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

0: som do Natson, Ferinha. Eu era pedido aí da nossa ouvinte, tá vendo? Pediu, a gente toca. Ó, daqui a pouquinho tem ingressos pra o Rock Rec Festival. Você quer ir? Sério? Ó, tô te esperando aqui no meu Instagram. Manda uma mensagem que eu quero mandar alôzão pra você, viu? 1h13 agora.
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Recife, som do MC Livinho e o MC Pedrinho juntos aqui no nosso Sucessão. Ótima, excelente segunda-feira pra você. É com essa energia que a gente segue só pra começar a semana. Tô esperando seu áudio aqui no nosso WhatsApp, viu? Já mandou? 973414765. Manda aí! 1 e 22 97 3414765. Manda áudio, vai!

0: mais. 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
1: Ah, com certeza.
0: É assim ou não é, Gaibu? Só o gritão das empoderadas. Isso aí, coisa linda!
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0: 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Hora de abraçar todo mundo. Deixa eu mandar beijo aqui pra Diane, de Maranguape 2. Ô, Diane, beijo pra você. Obrigado, viu, pelo carinho. Tá sempre colada, ouvindo. Ó, 1h41, Zé Paulo, motorista de aplicativo. Alô, Zé, meu amigo. Forte abraço. Daniel tá em Brasília Teimosa. Pamela Maria. Ô, Pamelazinha, meu amor, beijo. Cheiro pra você, tá ligada. E agora tem o quê? Sério? Tá na hora? Deixa eu tocar a cornetinha, pera. Ô, oh, tem agora par de ingressos para o Rock Rec Festival, dia 19 de setembro, área externa, centro de convenções. Vai ter Capital Inicial, Jota Quest, Charlie Brown Jr., Camisa de Vênus, Nação Zumbi e Biquíni. É, showzão pra gente matar a saudade e curtir também, né? Grandes sucessos, né? Dessas bandas que ainda fazem muito sucesso. Então, pra você que quer curtir, tem par de ingressos agora, hein? Rock Rec Festival, primeira pessoa que ligar a fatura, eu volto já com o resultado.
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Recife, ótima tarde pra você. Agora 1h49, manda teu áudio que já já quero colocar tua voz no ar, tá? Então manda aí.

0: Rosalina!
1: Cadê o gritão pra Paula?
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Recife, a minha paixão. Ótima tarde pra você, são 2:01. Ó, tô esperando o seu áudio aqui no nosso WhatsApp. Manda aí, 97341-4765. 97341-4765. Manda teu áudio, pede tua música, que a gente vai colocar tua voz linda, maravilhosa no ar. E ainda vai tocar tua música também, viu? Já já resultado de quem faturou ingressos para o Rock Rec Festival.

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2: Recife, 2:07, ótima, excelente tarde pra você que tá colado aqui com a gente. Deixa eu abraçar todo mundo, Eliane Maria, ô Lia do meu coração, beijo pra você. Não é Lia de Itamaracá, mas é a Lia de Caixa d'Água. Ela mesma disse isso, né? Não é nem brincadeira do Naninho, não. Ela mesma que disse, ó, pode dizer que é a Lia de Caixa d'Água. Beijo pra você. Quem mais? O Aldo José tá em Jabotão Centro. Deixa eu abraçar a Célia. Alô, Célia do meu coração, tá em Vila Rica. Um abraço pra você, pra toda a família, tá sempre ouvindo, né? Ó, arroba Nano Alves, me segue aí no Instagram, manda tua mensagem, que eu quero mandar alusão pra você. Mas agora, o que é que temos? É sério? Tá na hora já, então vamos embora dar prêmios aqui, ó.
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2: Bora, chega! Par de ingressos, Rock Rec Festival, Cristiano Lima, de Cajueiro, final do telefone 9893, faturou, vai curtir o Rock Rec Festival, dia 19 de setembro, área externa do Centro de Convenções, já tem ingresso pro circo.
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2: Recife, 2:37.

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Recife, a minha paixão, Priscila Senna e Léo Foguete. Ah, fechando minha participação nessa segunda-feira aqui no nosso Sucessão. Gente linda do meu coração, obrigado, viu, pelo carinho de sua audiência. Você que ficou comigo desde as 11 da manhã. Amanhã tô de volta, 11 horas, com muito mais prêmios pra você. Show de prêmios, inclusive, ingressos para o Samba Recife. Tem também Rock Hack Festival, tem, ah, não esquece que tá rolando uma super promoção com geladeira, fogão e gelágua pra sua cozinha, viu, minha amiga, meu amigo, fica esperto pra se dar bem. São 2h56, daqui a pouquinho tem Gal, tem Ligue 97. Beijo pra todo mundo, @NanoAlves, me segue no Instagram, vem.

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Ó, agora tá valendo de presente 6 ingressos, né? Perdão, é 6 ingressos pra você curtir o Circo Celeste. Então ligue agora, 3413-7117. 6 ingressos agora pra você, ouvinte Recife.

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4: Ótima tarde, já de volta no Sul da Nossa Recife. Esse é o nosso Ligue, até às 8.
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4: 6 ingressos para o Circo Celeste, saindo de presente para o Thiago Antunes. Dos Torrões, final do telefone 2507. Parabéns, Thiagão! Se deu bem e faturou 6 ingressos para curtir o Circo Celeste por conta da Recife. Ótima tarde para você que tá aqui curtindo o nosso som nessa segundona. Hoje é 27 de julho. Tá de idade nova, Thais? Parabéns se você tá de idade nova hoje. Muitos anos de vida, muita saúde. Ai, Gal, não é o meu aniversário, mas celebre o dom da vida, meu amor. Celebre que você tá podendo falar, andar, buscar sua aguinha, seu café, conversar, respirar. Dormiu, acordou porque o Senhor te sustentou. Então, olha aí que coisa boa. Então, vamos agradecer. Agradeça. Quanto mais você tem um coração grato, mais as coisas vão acontecendo também na sua vida. 4:33, manda um áudio pra mim, eu quero ouvir sua voz. Me conta qual a música que você quer curtir nessa segunda-feira. Aquela música que, senhor, faz tempo que tu não escuta. É legal. Olha, eu lembro da minha adolescência quando eu toco essa música. Vai, fica à vontade. Agora 4:34.

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7: Recife é primeiro lugar do Brasil na expansão da atenção básica de saúde. Em pouco mais de 5 anos, já são 78 USF mais e o número de consultas médicas triplicou. Só no Recife tem gerente em 100% das unidades de saúde e depois do Hospital da Criança, de 800

0: 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Ótima tarde, 5:02. Valendo de presente mais ingressos pra você curtir o Circo Celeste. São 6 ingressos. Você quer ir curtir o Circo Celeste? Então ligue agora. 3413-7117. Boa sorte.
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0: Mariana Fagundes!
1: Genial!
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0: 6 ingressos para o Circo Celeste, a saída de presente para Karina de Brito, do bairro do Janga. Final do telefone 9357. Parabéns, disse Karina de Brito, do bairro do Janga. Final do telefone 9357. Se deu bem e vai curtir o Circo Celeste por conta da Recife.

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Eita, eu tô querendo de novo. Ótima tarde, 5h32. Já já, tem par de ingressos para o Rock Rec Festival, hein? Cola aqui.

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Ótima tarde para você, 5h52. Tá valendo agora a par de ingressos para você curtir o Rock Rec Festival. É, vai bombar, minha gente. Dia 19 de setembro, área externa do Centro de Convenções, Capital Inicial, Jota Quest, Charlie Brown Jr., Camisa de Vênus, Nação Zumbi e Biquíni, hein? Festival vai rolar na área externa do Centro de Convenções. E se você tá super afim de curtir esse showzaço Rock Rec Festival, ligue agora que eu tenho um par de ingressos pra você. 3413-7117. Liga agora que tá valendo de presente par de ingressos para o Rock Rec Festival. Presentaço da Recife pra você.

esteve aqui. Boa tarde, povo de Deus, amados filhos e filhas, que bom que você está aí. E vamos juntos nesta tarde pedir a Deus, nosso Senhor, as graças que tanto necessitamos. Qual a intenção que te faz agora estar com o rádio ligado e disposto a rezar? Diga para Deus: Senhor, estou precisando tanto desta graça. Me dê discernimento, me dê luz. Por isso a oração. Vamos juntos, com fé, com confiança, em nome do Pai, do Filho e do Espírito Santo. Amém. Senhor Deus, ao chegar esta tarde, queremos pedir por todos aqueles que se recomendaram às nossas orações, mas de modo especial, Senhor, rezar pelos doentes. Senhor, a gripe nos amedronta, há vítimas. Pedimos por aqueles que estão desprovidos de condições financeiras, aqueles que estão desprovidos de esperança. Nossa Senhora da Saúde, junto a Deus intercedei pelos doentes, consoladora dos aflitos. Sede a esperança daqueles que não têm a quem recorrer. Nossa Senhora da Saúde, orientai que os cientistas encontrem a cura deste mal, que os médicos possam dar assistência necessária aos doentes. E rezamos também por nós, Virgem Maria, livrai-nos deste perigo. Como fruto desta Ave Maria, oferecemos por todos os doentes, principalmente aqueles que estão passando por profunda provação, que esperam uma cirurgia ou estão esperando a cura de seus males. Ave Maria, cheia de graça, o Senhor é convosco. Bendita sois vós entre as mulheres e bendito é o fruto do vosso ventre, Jesus. Santa Maria, Mãe de Deus, rogai por nós, pecadores, agora e na hora de nossa morte. Amém. Nossa Senhora da Saúde, interceda junto a Jesus por todos os doentes. Nossa Senhora da Saúde, livrai-nos de todo o perigo do corpo e da alma. Ao voltarem para casa, voltem com

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2: Por essa vocês não esperavam, né?

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1: Pois é, e tá saindo agora a parte de ingressos para o Rock Rec Festival, 19 de setembro, área externa do Centro de Convenções. Quem tá faturando é a Márcia Germana, de Afogados. Final do telefone 1109. Tô indo nessa, cheiro pra você. Amanhã às 3 a gente se encontra. Tá chegando Alex e Lucena e o Momentos de Amor.

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2: Olá, gente, boa noite. Começando aí mais uma semana boa pela frente, uma semana de vitórias, uma semana de só boas notícias. Já desejo isso para você nesse comecinho de programa, tá? Bom, com muita gratidão a Deus, mais um programa para nossa conta. Muita gratidão a Deus por você. Estamos iniciando muito bem essa semana. O programa de hoje tá lindo e eu tenho certeza que você vai amar. 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Eu tô sendo até gentil, porque é uma turma top de linha. Olha só os caras: Capital Inicial, Jota Quest, Charlie Brown Jr., Camisa de Vênus, Nação Zumbi, Bikini. Pense num show. Então, manda nome completo e bairro no nosso WhatsApp 973414765 e boa sorte, tá bom? Também vou sortear um ouvinte que vai ganhar 3 pares de ingressos para o Circo Celeste, que está na Avenida Mascarenhas e Moraes, ali no estacionamento da Faculdade Universo. Então, manda ver. Nome completo e bairro e boa sorte. Phil Collins.

0: Roberta Fleck no momento.
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0: Bom, eu coloquei no nosso Instagram uma frase bem, posso considerar forte, porque o amor não é medido pelo que você diz, sabia? E sim pelas atitudes que você grava no coração de alguém. E é forte isso, não é? Não, não adianta falar coisas lindas, declarações maravilhosas, mas se você tem atitudes que grava negativamente no coração de alguém, você tem que gravar coisas

coração de alguém positivamente, aí sim, com certeza, o seu amor será melhor observado, melhor acreditado. Posso falar assim. Está lá no nosso Instagram, @AlexLucianoOficial, para que você possa colocar lá o teu recado e a gente vai lendo à medida que o programa vai acontecendo, tá bem? Hoje eu tenho vou sortear dois ouvintes, um que vai levar aí par de ingressos para o Rock Rec Festival, que vai rolar dia 17 de setembro, e um outro ouvinte que vai levar 3 pares de ingressos para o Circo Celestia, que está instalado lá na Avenida Mascarenhas de Moraes, no estacionamento da Faculdade Universo. Então, tá a fim de ganhar? Boa! Manda nome completo e bairro no nosso WhatsApp 973414765 e boa sorte. Agora o som do Leandro Leonardo. Eu juro.

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2: Bom, dando aquela parada para mandar um abração pro Rafael Silva, curtindo a gente, de Maranguape 1, sempre ligado no melhor. Obrigado, Rafa. Ana Paula Zamorano, mandando uma mensagem lindíssima aqui, toda personalizada. Obrigado, Paulinha, tudo de bom para você. Ela ainda abraça Domingos Silva e a prima Cleide, Cleide Severina de Pombas. O Jorge, no bairro da Mostardinha, sempre curtindo a gente. Domingos Silva também, passando por aqui. Ele tá abraçando Ana Paula Zamorano e Cleide Severina em Pombas. Tudo de melhor para vocês. A minha querida Luciana Teixeira, que lindo. Eu li aqui que o Naldinho ficou chateado porque eu não falei o nome dele. Ô, Naldinho, desculpa o tio, tá? Às vezes você não tá vendo. Às vezes tem uns controles aqui que o tio tem um tempo para falar e às vezes termina atropelando mesmo. Se eu não falei, desculpa, tá bom? Beijo carinhoso para vocês, tudo de bom, semana linda e abençoada, tá? Quem mais? A Rita de Cássia, amo momentos de amor, só música de qualidade. É isso aí, Ritinha. Grande abraço para você e obrigado, viu? E a Matilde Ellen, curtindo a gente, boa noite, pura verdade. Beijão para tu, menina. Tudo de bom sempre, tá? Agora são 8h21. Tem Daniel com Os Amantes. Linda música. Vou matar a saudade. Vamos lá.

Aí o som do Ed Sheeran, perfeito no Momentos de Amor da Recife. Gente, aquela paradinha para mandar um abraço para você que tá curtindo a gente nesta noite de segunda-feira. Mandar um abração especial demais aqui para minha sobrinha Sofia. Oi, Sofia, beijo do tio, tá? Também para sua mamãe Daniela e o papai Bruno. Família linda curtindo a gente nesta noite de segunda-feira. Grande abraço, valeu. Beijocas assim, ó. Pronto. Mandar mais um abraço aqui, desta vez para Nilva Bandeira. Boa noite, meu melhor. Verdade, Deus te abençoe sempre. Valeu, Nilva. Quem mais com a gente? Quem tá aqui? Deixa eu ver. Fechou aqui. Acontece. Antônio Gomes. Ô, Antônio. Ele disse: manda um abraço para minha esposa Maria Renata, meus filhos Renato Emanuel e Maria Helena e meu amigo Túlio Nolasco, que está aqui em casa tomando um café e ligado também no melhor programa da noite. Olá, grande abraço para essa família querida. Valeu, Túlio. Grande abraço também, seja bem-vindo, meu querido. Adriana tá na várzea, curtindo a gente com toda a família. Valeu, Adriana. Muito obrigado pelo carinho da sintonia, tá? Daqui a pouquinho tem mais alô? Tem sim. Porque agora, gente, continua. Desta vez é o som do Brian Adams. É linda essa música, hein? Everything I do it for you no momento é isso.

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2: Paradinha para te mandar um abraço, essa primeira hora e até um pedacinho da segunda, não é? Eu reservo para te agradecer pela liderança, não é? Nós somos aí o programa romântico mais ouvido do rádio pernambucano, isso é muito bom ter você, ter, por exemplo, aqui a Maria Antonieta, curtindo a gente, Vertentes, beijo com barulhinho para você, tudo de bom, tá? Ainda uma alusão para Flávia Herculano, tá com os filhos. Ah, o Davi Fernandes e a Emily Tamires, e ainda o sobrinho Rony Wallace, curtindo momentos de amor. Que bom! Grande abraço. Nenê Feliciano colocando aqui uma mensagem linda. Obrigado, Nenê. E como você diz, boa noite para todos os ouvintes. Estamos ligadinhos. Valeu, Nenê. Uma alusão para Juliana Alves. Meu vinho, junto estava sumida. Meu vinho, sempre com os melhores pensamentos. Valeu, Ju. Cheiro para tu. Some não, viu? Ainda um abraço pro Adelson Macário, curtindo a gente, e a Vilma Ferreira. Boa noite, Alex. Já estou aqui na escuta. Valeu, Vilma. Grande abraço para você, tudo de bom sempre, viu? Deixa eu ver mais aqui. O Guto, oi, Guto. Estou na escuta do melhor programa das noites pernambucanas. Valeu, Gutão. Tá lá em Garaçu. Grande abraço para você. Cássia Lima. Boa noite, meu querido. Hoje quero parabenizar minha neta, Thaísa, número 3. Então, um grande abraço para você, viu, Thaísa? Tudo de bom, que Deus abençoe. Felicidades em nome aí da vovó e de toda a família. Tenho certeza, com muito carinho para você. E ainda a Jacilene Ramos, lá do Sítio dos Pintos, curtindo a gente. Jacilene, um grande abraço para tu também, tá bom? Pronto, por enquanto é só. Daqui a pouquinho eu mando mais, lembrando que hoje eu tenho um par de ingressos para você curtir aí o Circo Celestia, que está na Avenida Mascarenhas e Moraes, ali na Faculdade Universo. Tenho 3 pares para um ouvinte, hein? São 3, então você pode poder levar você e mais 5 pessoas, não é bom? Então, e também tenho um par de ingressos para o Rock Rec Festival, que rola dia 19 de setembro na área externa do Centro de Convenções. É aquela história, só ganha quem participa. Então, manda nome completo e bairro no nosso WhatsApp 97341-4765. Tá bom? Boa sorte. Daqui a pouquinho vai estar saindo. Sticks, no momento com Baby.

0: Sangue de Abelha e os Abóboras Selvagens. Ainda era assim esse título. Como eu quero. Gente, eu vou exibir a Voz do Brasil, mas já está saindo aqui três pares de ingressos para quem vai curtir aí o Circo Celestia da Recife. Deixa. Inclusive, tem essa observação aqui, não é? Ah, tá, entendi, meninas. Deixa eu mandar os três pares de ingressos para Maciel Antônio Gonçalves de Pau Amarelo. Aí, Maciel! É, nesse não, é esse aqui, ó. Maciel Antônio Gonçalves de Pau Amarelo, final do telefone 237. Inclusive, tem uma observação aqui que ele fez uma queixa. Ele disse: Alex, você nunca lê meus anúncios. Deixa eu explicar, Maciel. É porque fica centenas de alusinhos aqui no Instagram e não tem como eu ver. Para isso, o que é que eu faço todas as noites? Eu coloco uma postagem no Instagram, @AlexLucenoOficial, e coloco lá uma frase que a gente vai falar durante o programa. E naquela frase, naquele post, aí quando você manda o recadinho, eu tenho condições de ver todos, porque eu vou vendo e vou curtindo, vendo e curtindo. Fica bravo comigo não, irmão, tá bom? Mas tá dado o teu alô e você ganhou aí três pares de ingressos para o Celestia. E aquela história, 2 dias úteis para passar aqui e apanhar, tá bom? Vem no horário das 10 da manhã às 4 da tarde. Na volta, gente, da Voz do Brasil, no finalzinho da Voz do Brasil, eu já vou dar um par de ingressos para o Rock Rec Festival, que vai rolar dia 19 de setembro na área externa do Centro de Convenções, com Capital Inicial, Jota Quest, Charlie Brown Jr., Camisa de Vênus, Nação Zumbi e Biquíni. Então, para você que está se inscrevendo, logo na abertura do programa, já tem prêmios pra você. Fica por aí, não sai não, tá?
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0: 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As notícias do governo federal que movimentaram o país no dia de hoje.
1: Olá, boa noite.
2: Boa noite para você que nos acompanha em todo o país.
1: Segunda-feira, 27 de julho de 2026.
2: Vamos aos destaques do dia.
1: Estatuto da Igualdade Racial completa 16 anos.
2: Um marco legal no fornecimento de direitos e geração de oportunidades.
1: E quem conversa com a gente sobre os avanços da lei é Bárbara Oliveira, secretária executiva do Ministério da Igualdade Racial.
3: O Estatuto, ele fez um processo de trazer como responsabilidade para o Estado brasileiro a obrigação de enfrentar o racismo nas suas políticas, nas suas ações.
2: Proteção no ar.
1: Na hora de escolher o que as crianças assistem e jogam, a classificação indicativa é a maior aliada de pais e responsáveis.
4: A classificação indicativa leva em conta se a produção exibe cenas de violência, se há conteúdo sexual ou de nudez, ou se faz uso ou referência a drogas lícitas e ilícitas.
2: Cultura.
1: Teatro Amazonas em Manaus e o Teatro da Paz em Belém são reconhecidos como patrimônio cultural do mundo. Luana Karen.
5: Os teatros passam a figurar juntos na lista do Patrimônio Mundial Cultural da Unesco, com o nome Teatros da Amazônia.
2: Hoje, na apresentação da Voz do Brasil, Mariana Jungmann e Luciano Seixas.
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2: Brasil e Coreia do